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4: 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Hora certa. 9:02.
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6: 9:23.
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8: É isso aí, galera. 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

0: horas e 30 minutos.
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0: 9 horas e 30 minutos.

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2: 9:46.

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3: 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Hora certa. 10:01.
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1: Essa aqui eu sinto um trem diferente, viu, gente? Puxa daí, que eu empurro.

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3: 10h24.
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2: 10:34.
3: Fernando Sorocaba. Tô vivendo a história da delegada que tá perseguindo minha vida, rapaz. Não tá fácil, não.
4: Ei, delegado, essa gosta de investigar, né?
3: Investiga, mas a gente ama essas danadas, né? Fala sério. Vamos lá, canta aí, vai.
4: Delegada, será que eu sou motivo

0: voz dessa dupla maravilhosa de Goiás, João Neto e Frederico.
1: Ah, meninos, canta.

10:37.

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0: Sintonia 10:47.

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1: 10:54.

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2: 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Hora certa.
1: 11 horas.
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2: 11 e 8.

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2: 11:22.
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1: 11:33.

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1: 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Hora certa.
2: 11:40.
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1: 11:44.

meia-noite e 20.

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3: 1 e 3.

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2: 1:41.

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0: 2:13.

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2: Sintonia 2:23.

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1: 2:30.
2: Energia boa, rapaz. Esse amor, hein, Santana?

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1: 2h47.
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1: 2:53.

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1: 2h59.

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1: 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Hora certa.
0: 4:31.
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0: 4:32.

0: 4h38.
1: Jorge. Matheus.
2: Obrigado, Hugo. Tamo junto, cara.

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2: 4:41.

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Tô vendo que em casa hoje foi mal, né? Que esse temporal de amor de vocês pareceu um chuvisqueiro. Dá o tom aí, vai.

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0: 5:27.
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1: 5:31.

0: faz o coração doer, né, mano?
1: Você tá doido? 5h37.
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0: 5h44.
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0: 5h59.
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8: Bom dia papai, bom dia mamãe, titio, titia, vovó, vovô, bom dia criançada, bom dia família, bom dia você no trabalho, bom dia você que está se preparando, bom dia que você está saindo do trabalho, aquele bom dia gostoso a todos vocês. Alô Netinho, meu amigo Netinho, tá lá ligadinho, né Netinho, aquele abraço, pessoal aí da usina, pessoal aí também terceiros, né? Grande abraço aí a todos vocês. Jorge Matheus, a busca, Henrique Juliano, a maior saudade. Léo Magalhães, 24 horas. Guilherme Benuto, três batidas. Fernandes Sorocaba, 100% você. É modão? Eu toco pra você.

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1: Programa Pedra 90, 6:11.

0: Obrigado, gente.
1: Incrível.
0: Obrigado, meu parceiro.
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3: Ita News FM, 6 horas e 14 minutos.

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1: Ao intervalo, intervalo rapidinho, intervalo maroto, é aquele intervalo que vapt-vupt é rapidinho, já eu volto.
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1: 6:21.
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1: Pedra 90, 6:23. Bom dia, bom dia, bom dia! Bom dia com muita alegria. Modão Eduardo Costa, tem que ter amor. Luan Santana, água com açúcar. Henrique Juliano, acordo. Leandro e Leonardo, tem festa de rodeio. É modão, é pra você. E tem festa de rodeio, né? Expo Ita 2026, tá todo mundo convidado. Hoje, a abertura oficial do rodeio. Tá todo mundo convidado, hein? Certinho? Vamos lá então, é modão.

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1: 6:27.
2: Você

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1: Só modão, 6:30.

0: ao intervalo, chegando o intervalo, aquele intervalo maroto, vapt-vupt, já eu volto.
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3: Vamos chegando. Chega pra cantar Fernando e Sorocaba, Terapinga, Victor e Léo, Timidez, Marília Mendonça, Apaixonadinha, João Bosco e Vinícius, Terremoto, é modão.

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1: 6h50, aqui na Ita News FM.

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0: Olha o intervalo, é intervalo VaptVupt, já eu volto. Quero mandar um grande abraço a todo o pessoal aí no Aras Lato de Ouro, o pessoal também lá na, no pessoal lá na Bonolate, né? Pessoal também lá na Entre Minas, pessoal, produtos da Lora aí, um grande abraço aí a todos vocês, certinho? Vamos lá então, é já já eu volto.
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0: Em Itapajipe, 7 horas e 1 minuto.
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0: Pedra 90,77. Já vamos chegando nessa manhã maravilhosa. Rick Renner, Tira a Roupa, Jadson Jadson, toca um João Mineiro e Marciano, Felipe Araújo com Ferrugem Atrasadinha, Zé, Ricardo e Thiago, Tô Sem Freio, Sai da Frente que levai a gente. É modão, canta Rick Renner, canta. Alô Fredinho, alô Garrafinha, um grande abraço.

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1: Aqui em Itapajipe, 7:11.

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1: 7h14 na Ita News FM.
2: Felipe Araújo, de um jeito um tanto quanto diferente. Mais ou menos assim, ó.

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1: 7:17, aqui na Ita News, programa Pedra 90.
2: Vem assim, ó!

0: Muito bem, muito bem. Vamos aí para um rápido intervalo. Já já a gente volta com mais sucesso para vocês. Expoita 2026 começa hoje aí a disputa profissional. Abertura oficial do rodeio começa hoje.
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0: Olha a hora, olha a hora. 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
0: 7 horas e 25 minutos. Vamos lá então, começando mais esse bloco com César e Paulinho. Vai de roda, Murilo Ruf, Boca Enganada. Zé Henrique Gabriel, Um Louco, Rio Negro e Solimões, Uai Uai. É modão, canta César e Paulinho.

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1: 7h29 na Ita News.
2: Boca enganada pra vocês. Tenha só um pouquinho de paciência comigo, vai.

0: um pouquinho de paciência, vai.
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2: Pedra 90, 7:30.

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1: Itapajipe 7:36.

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2: Eita, Pajipe, 7:39.

0: ao intervalo, aquele intervalo maroto. Lembrando que a lanchonete do Formigão está fechado até sábado. É isso aí. 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
2: 7:48.
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2: Muito bem, já vamos aí para o nosso último bloco dessa manhã maravilhosa de quinta-feira. Vamos lá então, João Carreiro e Capataz, verso do Tijolo, Maurício e Marcelo, um Tiquinho, Bernardo Rigo e calcinha vermelha, né? Bruno e Marrone vai sofrer pra lá. É isso daí. Sofrimento, meu Deus do céu. João Carreiro, canta pra nós. Canta, João Carreiro. Canta, Capataz.
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1: 8 para as 8, aqui na Ita News.

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1: Faltando 6 minutos para as 8 da manhã.

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1: Faltando 3 minutinhos para as 8 da manhã.

0: Bom dia, bom dia. Como vocês estão por aí? Ontem festaram muito? Hoje a minha voz tá péssima. É isso aí, que Deus abençoe a nossa quinta. Um bom dia também pro pessoal da zona rural, do comércio. Que Deus abençoe a nossa quinta-feira, segundo dia de Expoíta. 8:02 aqui na Ita News. Você começa ouvindo Raridade, de Daniel.
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0: Muito bem, muito bem. Vai ficando aqui meu abraço. A gente vai para um rápido intervalo. Logo depois do intervalo, Cláudia Rezende. Logo depois tem Márcio Garcia com o Jornal da Ita News com Cláudia Rezende. E logo depois tem a palavra.
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11: É isso aí, 8h29, tô de volta. É, pessoal, minha voz não tá saindo muito, então eu vou ser bem breve hoje, tá bom? Mas quero agradecer a cada um aqui pela participação, pelo carinho, e vamos ouvir Franguinho na Panela de Guilherme Santiago e Coisas de Amante de Paraná.

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14: É isso aí, 8h41. E vamos de sucesso, participação. Quero mandar um abraço para Rafaela Souza, que tá pedindo um modão aqui. Vou mandar Quanta Saudade de Milionário José Rico. Um abraço, Rafaela, obrigado pelo carinho aí. O Elton Assis também. E vamos falar com a Lu. Bom dia, Lu.
15: Bom dia, minha querida, tudo bem? Gostaria de ouvir uma música? Guilherme Santiago, Casa Amarela. É a Lu, que você tenha um excelente dia abençoado por Deus.
14: Amém, Lu. Obrigada pela participação, querida. É um prazer ter você aqui. E, ó, gente, eu tô rouca, mas vocês relevam aí. Lu, eu tô só rouquinha aqui. Acho que ontem eu tomei muita friagem. Gente, a festa foi muito boa, né? Que organização, né? Parabéns, o Éder Teodoro aí, pela organização, pela festa, todos os organizadores. A parte do camarote, ele tava linda, com lustres, tudo organizadinho, tudo limpinho, né? Uma equipe muito boa aí, parabéns mesmo. Eu amei lá, fiquei encantada. O pessoal da Uira Puro Móveis lá, com os bancos em madeira, representando lá, espelho em madeira, os banheiros tudo organizadinho. Não, e sem contar a praça de alimentação, que tá incrível. Uma comida melhor que a outra, as bebidas também. Então, só parabéns mesmo aí pro pessoal. Vamos falar com o Dinomar aqui. Bom dia, Dinomar.
16: Bom dia, Cláudio. Toca uma música pra nós aí, pra mim sabiar pra você. Toca aí, gente, rende.
14: Pode deixar, o Dinomar. Também gosto demais de Rick Renner. Vamos colocar um Rick Renner aqui, muito bom. É, Escoltas de Vagalumes, Quanta Saudade, Milionário José Rico, Casa Amarela, Guilherme Santiago e Escolta de Vagalumes.

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15: 8h58.
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15: É isso aí, tô de volta, a voz tá melhorando. E agora vamos à próxima vítima de Jean Giovanni. O Amor e Eu, de Rick Renner, e Vai Dar Tudo Certo, de Zezé.
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4: É isso aí, 9h27. Vamos agora de participação aqui. Vamos falar com o Maurício. Bom dia, Maurício.
9: Bom dia, Claudinha. Manda a música pra nós do Amado Batista, Princesa, pra nós escutar.
4: É isso aí, Princesa, música linda aí de Amado Batista. E lembrando, hoje já tem show com Neto e Júnior. É isso mesmo, pensando numa dupla que canta bem, gente. Eu escutei várias músicas deles, tentei entender um pouco da história deles. Cantam bastante. E hoje, se tudo correr bem, vamos entrevistar eles aqui ao vivo. Eu passo certinho depois o horário para vocês. Então, vamos aqui, Amado Batista, Princesa, O Cara Errado, Leonardo e Coração Infectado, Maiara e Maraíza.

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6: 9h45.
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6: Tô aqui de volta. Quero agradecer a cada um pelas participações. Vamos aqui, vamos ver quem tá participando comigo. Daqui a pouquinho eu vou falar com o Enio, lá das lojas Eldorado. Então vocês ficam aí ligadinhos para vocês escutar o bate-papo meu e dele. E agora vamos de participação. A Nilza tá lá ligadinha todos os dias, Nilza Gomes, quer ouvir Amor Não Sai Com Água, de Gustavo Mioto, para todos na Gomes e Araújo Transportes. Como que tá o clima aí de Expoíta, Nilza? Todo mundo animado, né? Hoje começando a nossa Expoíta, e hoje tem mais Neto e Júnior, amanhã Paraná e sábado Guilherme Santiago aí. A semana de festa, todo mundo animado, todo mundo procurando seus looks. E vamos aqui também para mais uma participação. O João Flávio, que está aqui todos os dias comigo, gostaria de pedir uma música com Rio Negro e Solimões e Alan Jackson. Fui eu! Essa música é muito top. Pode deixar, João Flávio, vou tocar aqui para você. Vamos ver mais uma participação aqui. Vamos ver aqui. Ah, Lindalva! Oi, Lindalva, bom dia! Que Deus abençoe o seu dia aí. Dia de Expoíta. Manda uma música aqui de seu gosto. Então vou mandar uma Menina Veneno aqui, do Mirosmar. Vamos começar com Gustavo Mioto, Fake News, que é a música aí da Nilza, Alan Jackson e Rio Negro e Solimões.

0: É isso aí, 9h26 aqui na Ita News. E eu estou com o Enio, lá da loja Eldorado de Frutal, que vai trazer informações pra gente. Bom dia, Enio.
1: Alô, tudo bem, Cláudia? Bom dia, minha amiga. Bom dia pra você e todo o povão especial de Itapajipe.
0: Bom dia, é um prazer ter você aqui com a gente. Fala pra gente sobre as promoções que tá tendo aí pra Expo Ita 2026.
1: Opa, eu falo e falo com muito prazer para todo mundo, o povo de Itapajipe e região. Ô Cláudia,
0: oi.
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0: Eu te agradeço aí. Vem pra festa,
1: boa,
0: hein?
1: Boa festa, abençoada pra vocês.
0: Uh-huh.
1: Eu estarei aí também, se Deus quiser.
0: Amém, a gente te aguarda, tchau, tchau, fica com Deus.
1: Amém, tchau.
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0: É isso aí, 10 e 9. E eu tô aqui ao vivo com a minha filha Giovana. Quero saber da Giovana, como foi de festa ontem, Giovana?
2: Nossa, a festa foi incrível, gente, eu adorei.
0: E os parquinhos, você brincou muito?
2: Demais,
0: muito bom. Gostou dos parquinhos?
2: Sim,
0: tá bem organizado?
2: Muito, muito bem organizado. Tudo direitinho, muitas coisas legais lá no parquinho.
0: E a comida? Conta pra gente, como que tá a praça de alimentação lá, Giovana?
2: Nossa, tá tudo bem gostoso. Nossa, tudo bem feitinho, bem delicioso, sabe?
0: O que você comeu ontem?
2: Eu comi uma pizza em fatia, ela é muito boa, ela é muito grande e o valor vale muito a pena.
0: Olha só, a Claudinha Mirim aí no marketing, e ela não tá mentindo não, porque tá delicioso. E hoje você vai festar mais?
2: Claro.
0: Eu não posso perder, né?
2: Não, não posso não.
0: Perde a aula, mas não perde a festa. É isso aí, né, Giovana?
2: É.
0: E que hora que é agora, Giovana? Fala pra gente.
2: Agora são 10h10.
0: Olha só. Vou treinar ela. A bichinha tá craque pra falar, não tem vergonha. É, a mãe vai falando, o filho vai desenvolvendo. De tanto que ouve a mãe falar em casa, na rua, vai aprendendo aí. Obrigada, Giovana, pela participação. Tenha um bom dia.
2: Nada, obrigada, viu? Pra você também, pra todos os ouvintes da Itanil.
0: É isso aí. Essa é a Giovana Rezende, minha menininha aí que já tem 12 anos. E agora vamos de sucesso. Trembão de Rio Negro e Solimões. Mulher de 40 de Roberto Carlos e Garanhão da Madrugada de Teodoro Sampaio.
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7: 10h28.
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7: Tô de volta. E agora quero parabenizar a Lindalva Moraes pelo aniversário. Uma pessoa muito especial aí, querida, em Itapajipe. Ela chegou na idade aqui, eu não vou falar, porque a idade tá dentro da gente, né, Lindalva? São apenas números. Mas a nossa idade é a nossa idade que a gente pratica o bem pro próximo, se cuida, se ama. Aquela juventude que nunca acaba com o decorrer dos anos. Parabéns aí por lutar por Itapajipe, né, Lindalva? Eu sei de várias causas aí que você sempre tá ajudando. Que Deus te dê muita saúde, muita paz, muita alegria pra você e pra toda a sua família. Vou mandar uma música aqui pra você, esse bloco inteiro, pra você curtir. Quero agradecer o carinho também do João Flávio. Claudinha, você é a melhor, sou seu fã de carteirinha. João Flávio, obrigado pelo carinho. Fico tão feliz. Ontem eu estava lá na Expo Ita e eu falei um pouquinho do off lá com o Márcio Garcia, excelente Márcio Garcia, que sempre tá aí me apoiando, me incentivando, me dando dicas, né? Porque o Márcio tem 30 anos aí de carreira, um excelente profissional, íntegro. Ele é uma pessoa assim que tem me ajudado muito. E quando eu desci, várias pessoas pararam lá. E Claudinha, parabéns. Sua voz é linda. Voz feminina no rodeio. E isso é muito bom. Ouvir esses elogios ajuda a gente a querer conquistar mais coisas. Aprender mais, né? Porque não é fácil no começo. Mas eu quero agradecer a cada um aí pelo carinho. E vamos colocar a vinhetinha de aniversário aqui para nossa amiga Lindalva, aniversariante de hoje.
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7: É isso aí, meus parabéns. Vamos falar com a Marlene. Bom dia, Marlene.
9: Bom dia, minha querida. Eu gostaria de oferecer uma música para a Liane, faz aniversário hoje. Tia Marlene, que está oferecendo. E o Valdir. Desejando a ela muitos anos de vida, muita paz, muita felicidade. Que ela realize todo o sonho da vida dela. A música é com Nando Moreno. Até quando a crina do meu cavalo vai ficar molhando?
7: Certinho, obrigada pela participação. Até quando a crina do meu cavalo vai ficar molhada? Eu conheço essa música, vou colocar ela aqui agora pra você. E a Giovana da Irriga Gel, tá lá ligadinha, todo o pessoal da Irriga Gel. Novo empreendimento aí de irrigação pra zona rural. Sucesso. É, vamos, ela quer ouvir Peão todo tatuado, já em ritmo de expoíta. Ontem eu vi ela lá, ela estava linda, parabéns aí, arrasou no look, Ana Paula. E vamos dar continuidade aqui. A Kátia também está aqui agradecendo pelo celular. Ela achou, encontraram o celular do Adi, que bom. E ela está aqui, segura, Peão. E hoje continua a festa. Isso aí, manda aqui também para o pessoal da Creche Marina Camargo. Um abraço, meninas. Esse bloco inteiro aí para vocês. E antes, deixa eu ver aqui. 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
7: Obrigada, Eduardo, pelas informações. E ó, lá no restaurante O Casarão, tá contratando cozinheiro e ajudante de cozinha. Então você aí que quer realmente trabalhar, colaborar com a equipe, pode estar indo lá pessoalmente entregar o seu currículo, conversar lá com a Dinair, com a Vezino. E também falar pelo 991-53-9026. Então dá um pulinho lá, contratando cozinheira e ajudante de cozinha. E o Avezino Andretta, filho, perdeu uma carteira com documentos pessoais em seu nome. Quem encontrou pode deixar no casarão também ou informar pelo 9153-9026. E agora vamos de sucesso? Peão todo tatuado da Ana Paula aí, da Irriga Gel. Guilherme Silva, parabéns aí. A Marlene desejando parabéns aí pra sua querida amiga. O nome é difícil, mas eu vou pôr a vinhetinha aqui, desejar tudo de bom que essa vida pode oferecer.
11: Parabéns, parabéns, parabéns. É seu aniversário, todo mundo.
7: E arrasta de Gustavo Lima pra Kátia da Creche Marina Costa Camargos. Também pra Lindalva, linda aniversariante de hoje. Também pra Jaqueline e o pessoal lá da Alta Elétrica Mendonça. Pra todo mundo das oficinas aí. Todo mundo que tá ligadinho aqui comigo, o pessoal da Zona Rural. E vamos de Peão todo tatuado em ritmo de festa do peão.
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5: 10h47.
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5: É isso aí, tô de volta. Quero agradecer a cada um que esteve comigo nessa manhã de rouquidão aí, tentando falar, mas vai dar certo, amanhã eu tô zera. Vamos agora para as últimas do bloco. O Melhor de Mim, Gustavo Lima, Terapinga, Fernando e Sorocaba e Peão de Vitrine de Jean Giovanni. Fiquem todos com Deus e até o Jornal da Ita News. 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

0: 11:07. Bom dia. Está começando pela 90,3 FM, o Jornal da Ita News.
1: Bom dia, quinta-feira, 21 de maio de 2026. Estamos na fase da lua nova.
0: Eu sou Márcio Garcia.
1: E eu sou Cláudia Rezende.
0: Vamos conferir os destaques da edição de hoje.

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1: Projeto Saúde do Idoso com Dr. Paulo Gabriel Leite aborda hoje o tema diabetes.

0: doutora Thaís fala sobre o alvará da Expo Ita.
1: O presidente Éder Teodoro, do Sindicato Rural, convida para a abertura oficial da Expo Ita e os produtores rurais para a feira de gado, hoje a partir das 15h.
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1: Dr. Paulo Gabriel, bom dia!
5: Bom dia, Márcio. Bom dia, Cláudia. Bom dia a todos os ouvintes da Ita News FM.
1: Hoje a gente vai falar sobre um assunto muito importante, que é diabetes. Para esse bate-papo com o Dr. Paulo Gabriel, a gente já agradece a presença do Dr. Paulo Gabriel aqui com a gente. E vamos começar falando, né? Apesar de ser amplamente um assunto que todo mundo pensa que conhece bem, né? Diabetes, tem diabetes, alguém tem, mas são vários tipos, são várias origens, tem causas diferentes. O que é o diabetes, afinal, doutor Paulo Gabriel?
5: Introdução rapidinha, o diabetes principalmente, né? Eu tenho muito receio, porque é uma doença tão disseminada e tão falada, que fica uma coisa tão comum, e seria, assim, de uma das doenças mais importantes para a gente ser falado e levado a sério, se pensando em saúde do idoso, né, principalmente, né, na saúde em geral. Hoje eu acho que é um tema que não reserva só aos idosos, acho que reserva para toda a faixa etária, é um tema interessante. Claro que eu vou focar agora aqui mais um pouco na faixa etária dos idosos, mas a diabetes em si é o que a pessoa pretende no futuro da vida dele, tem que começar a partir de agora. Diabetes mellitus, né, que é o nome da doença, né, porque existe a diabetes insípidus, que é outra diabetes que a gente não vai falar hoje. A diabetes mellitus é relacionada ao açúcar no sangue, né? Então, o que é a definição de diabetes, né? É quando o seu organismo não consegue mais jogar o açúcar que você consome, né, para dentro da célula. E esse açúcar fica na circulação sanguínea. E isso causa vários problemas, se ele ficar. E a gente vai falar sobre esses problemas. E como que é a captação feita desse açúcar para dentro das células? De várias formas, né? Através, principalmente, da insulina, né, que é tão disseminada e conhecida, por isso tem gente que toma insulina mesmo em si, ou a que a gente fala que é que a gente dá para trabalhar mais, né? Que é a resistência à insulina. O que é a resistência? O próprio organismo do paciente, quer dizer, as células do paciente, causa uma resistência à insulina, que a insulina consegue pegar do corpo a glicose, né? Pegar do corpo, desculpa, do vaso sanguíneo, tá lá. Você se alimentou, ingeriu bastante carboidrato, que é açúcar, né? Então, tá com um nível muito alto. Preciso jogar para dentro da célula, porque esse carboidrato pra gente é importante, serve como energia. Só que se ele ficar em excesso em circulação, ele causa vários problemas sistêmicos para o nosso organismo. Então, se a insulina estiver prejudicada de captar esse açúcar e jogar para dentro da célula, por a célula talvez não estar, a gente fala ávida, então está ligando facilmente essa insulina, ela não consegue, a insulina não consegue jogar o açúcar para dentro da célula. Isso é a resistência à insulina. A célula, com o tempo, com excesso de açúcar, fica tanto açúcar dentro da célula, que aí vira depósito de gordura e tudo mais, que a gente pode comentar, né, que é o excesso dessa gordura, que começa a ter uma avidez, começa a repelir aquela insulina. Fala assim, não consigo mais tanto açúcar, você está me mandando tanto açúcar. Aí as células do organismo começam a entender e causar uma resistência. Aí que forma a doença da diabetes, né? Que é a diabetes tipo 2 essa, né? Que é aquela que se adquire com o tempo, com resistência à insulina, né? Que aí existem os medicamentos, a maioria são vias orais que a gente trata, que é a diabetes tipo 2. Tipo 1, quando o paciente tem problema na produção da insulina, já não é resistência. A maioria das vezes nasce com essa doença, ou às vezes ele tem alguma doença pancreática que o pâncreas, que é o pâncreas que tem a função de produzir insulina no organismo, para de produzir essa insulina, aí você tem que dar a insulina para o paciente. Então ele não tem a resistência, ele não produz a insulina. E tem os pacientes que produzem a insulina, só que tem resistência à insulina para jogar o açúcar. E o problema está em tudo o quê? O açúcar fica solto na circulação sanguínea, que ele vai afetar outros órgãos. Ele vai fazer com acúmulo de gordura, acúmulo de placa de gordura dentro das artérias e das veias. Vai lesionar, que a gente fala tanto em órgão-alvo, que eu vou falar um pouquinho aqui sobre o programa disso, dessas lesões em órgão-alvos, que é o problema nos idosos. E é isso que acarreta grandes problemas.
0: E doutor, e quais os sinais que as pessoas devem observar?
5: Há vários sinais da diabetes, né? Dependendo até da fase e dependendo até do tipo de diabetes, né? Se é jovem, não é o nosso foco, mas vou falar, comenta rapidinho, né? Jovem, quando nasce com diabetes, descobre bem mais fácil, né? Dá picos de hipoglicemia, que a gente fala, né? Dá uns picos muito grandes de hipoglicemia e o paciente começa, às vezes, com até ganho de peso, tontura, algumas coisas, e ele começa a ter picos de hipoglicemia, chega a perder a consciência, né? Aí descobre mais fácil. O problema está no idoso, né? Ou na pessoa mais velha, ou naquela pessoa que não fez uma dieta correta, né? A vida inteira abusou de açúcar, as células começaram a criar resistência à insulina, igual eu falei, né? E o paciente começa a ter níveis elevados de açúcar. Isso não é de uma vez que sobe, né? E esses níveis elevados de açúcar pode levar a vários problemas, igual eu falei. Principalmente lesões de órgão-alvos, né? Principalmente um dos principais órgãos que sofre com isso é o rim. Pacientes que não descobrem a diabetes e não regula a diabetes, ou pacientes que não trata diabetes corretamente, não leva a sério, através de atividade física, através de uma dieta bem balanceada e sem indicação de medicações, fazer o tratamento correto, né? Eles podem levar a uma insuficiência renal grave. É a segunda causa de insuficiência renal crônica nos pacientes, principalmente levar a diálise, né? Então, se você for hoje num centro de diálise, a segunda causa principal, se você pegar de todos os pacientes, é diabético. Ele é um diabético de longa data que acabou chegando. Aí você colher a historinha do paciente, você vai ver que ele, às vezes, bebia, bebida alcoólica, ou não tomava as medicações, levou aquela vida 20, 30, 40 anos sem preocupar, porque a diabetes, você consegue viver bem no começo, né? Mesmo tendo os níveis altos. O problema é a consequência disso. E a consequência é irreversível, né? Então, por isso que a gente pega tanta campanha. Por isso que eu falo, é uma doença tão disseminada que a gente fala tanto dela que o pessoal começa a acostumar com o termo de diabetes e começa a se despreocupar um pouco da importância dela. E ela leva a muitas coisas. Principais causas de AVC, infarto, é pressão alta, diabetes, essas doenças simples de controle, que a gente consegue controlar, consegue diagnosticar e consegue modular. Só que eu tenho que modular com o tempo. Na hora que você chegar no estágio avançado, eu não consigo fazer tanta coisa. Não é que está tudo perdido, mas nós perdemos muita coisa. Então, a prevenção, a qualidade de vida...
1: Tem, né? Como prevenir, doutora, a diabetes?
5: Com certeza, né? Se for a tipo 1, é mais difícil, que ela tem um fator genético envolvido. Então, a maioria das vezes é o pâncreas que não produz insulina. Se você não produz insulina, não tem como, né? Aí você tem que introduzir a insulina, que são as insulinas, tem vários tipos que a gente tem no mercado aí, que a pessoa aplica diariamente para repor. Igual o hormônio da tireoide, quando a tireoide para de produzir também o hormônio, eu tenho que dar para a pessoa, né? Então, tem que dar a insulina para a pessoa. Agora, tipo 2... A tipo 2 tem como prevenir, principal. Porque, o que, que eu falei? É o estilo de vida ao longo do tempo. Então, ele vai causando uma resistência à insulina nas células. Se eu não deixo muita glicose disponível, no abuso de glicose, no abuso de açúcar, né? Vamos falar açúcar para o povo não confundir. Glicose e açúcar, né? Se eu não abuso de açúcares, né?
1: Dos doces,
5: doces, lembra,
1: brigadeiros, massas, sorvetes.
5: Onde vai farinha de trigo? Lembrar, né? É onde vai farinha de trigo é açúcar.
1: Então, assim, por exemplo, o macarrão não é doce.
5: Mas tem
1: que cuidar. Entrou no organismo.
5: Ele não é doce no paladar.
1: Ele não é açúcar.
5: Só que ele é de carboidrato, né?
1: Quando entra no organismo.
5: A composição é carboidrato puro, né?
1: Vai virar açúcar.
5: Farinha de trigo.
1: Vai virar glicose.
5: Farinha de trigo é carboidrato. Então, assim, não confunda o paladar doce com açúcares, né? Os açúcares nem sempre têm um paladar doce, né? Então, se pegar uma farinha de trigo pura e colocar na boca, você não vai sentir um gosto agradável.
1: Não vai estar doce.
5: Mas a gente sabe que as massas em si. Então, se você abusar muito desses alimentos, não fizer uma dieta, né? Igual a gente está falando, não tiver atividade física. A atividade física ajuda você a queimar também. Aí até compensa um pouco, né? Levar um estilo de vida mais saudável, suas células vão acabar, com o tempo, adquirindo resistência à insulina, porque você vai ter tanta glicose, tanta absorvendo tanta, você vai começar a ganhar peso, vai começar a fazer depósito daquilo no organismo, aí eles começam, o próprio organismo, a entender, fala assim, eu não aguento mais glicose dentro da minha célula. Quem que coloca glicose dentro da célula? A insulina. Então eu causo uma resistência à insulina, breco a insulina, fala assim, não, insulina, não dou conta mais desse tanto de glicose que está me mandando. Aí começa a virar um problema, que aí os níveis de açúcar ficam altos no organismo. Demora a gente perceber, porque você não vai começar com, que a gente fala HI, quando o aparelhozinho não consegue ler a glicose, né? Que a gente vê.
1: Já passou do limite.
5: É, que os valores normais que a gente tem, paciente durante o dia de jejum de 8 horas, é de 70 a 99. Você acordou, tomou o café da manhã, durante o dia, é de 100 a 180. Acima disso, já está alterada. Para a gente fechar os critérios diagnósticos de diabetes, tem alguns outros critérios. Mas acima de 80, 180 já durante o dia, já está alterada. Aí tem muitos pacientes que vai no começo, fica 200, 220, 250, isso não dá muita alteração. Não dá visão turva, não dá tontura, não dá desmaio, não dá sudorese, não dá falta de ar, cansaço.
1: É onde a pessoa convive
5: muito tempo bem.
1: Acho essa que é tá a preocupação.
5: Por isso que a gente sempre fala na importância dos exames, que a gente fala periódicos, né? Exame de rotina. Ah, não é que estou pedindo exame desnecessário. Esses exames de rastreio são essencialmente importantes para nós, porque eu consigo identificar uma doença que você não saiba, que está silenciosa, e que eu vou mudar seu prognóstico, porque se você não descobrir, talvez você pode infartar daqui 20 anos, e foi porque 20 anos atrás talvez eu poderia, numa consulta, ter resolvido esse problema
1: antes
5: seu.
1: Antes de agravar,
5: encontra,
1: né?
5: Lá. Você talvez não estaria fazendo uma diálise se você tivesse levado a sério as minhas orientações ou descoberto a tempo, né? Porque eu conheço pacientes que níveis altíssimos de 500 de glicose no organismo, de ser assintomáticos, né? Então, assim, é preocupante. A gente tem que fazer o acompanhamento com o seu médico de segurança, né, Fih? Porque a gente sente que isso aí é de extrema importância e é uma coisa evitável, é uma coisa que a gente consegue modular, a gente consegue mudar, né? E mudar a expectativa de vida e mudar a qualidade de vida, né? Que é que a gente mais prioriza.
1: Alimentar bem, praticar exercícios e fazer o acompanhamento médico, né? Com os exames, para evitar que a situação se agrave e chegue nesse ponto de diálise e outras complicações que a diabetes pode trazer.
5: Lembrando aí também, né, Márcio, quem quiser fazer alguma perguntinha, a gente sempre fica ao vivo aqui. Nos outros programas que eu vou em rádios vizinhas aqui, o pessoal sempre participa. Tá, a gente participa pouco, gente.
1: É, o pessoal
5: quem quiser,
1: que
5: fica à vontade, fica fazer pergunta, a gente responde.
0: Doutor,
5: aqui ao vivo.
0: Deixa eu fazer uma pergunta para mim,
5: pode
0: de mim
5: fazer,
0: mesmo.
5: Gostei.
0: O exame, no caso comum de glicose, ele, por exemplo, ele não vai constar que a pessoa tenha diabetes, mas tem outro que pode constar.
5: Isso, a gente faz os de rastreios. Isso, a gente faz os de rastreios para ver se eu mereço investigar ou não. Eu vou pegar a sua história clínica, ver se tem indícios ou não. Te peço exames básicos, que se tiver alterados, eu vou ter que prosseguir com o rastreio. ou se tiver normais, não preciso prosseguir com o rastreio, entendeu? Então tem os exames que a gente fala de rotina, que a gente fala, rotina, desculpa, né? Que a gente fala, são os periódicos, né? Que eles merecem, não são fechando diagnóstico. Alguns fecham, outros não, mas outros me levam a ter que investigar, igual um eletrocardiograma. Um eletrocardiograma, ele não diagnostica muitas doenças, mas ele me levanta suspeita de várias doenças. Se eu ver um eletrocardiograma perfeito, bonitinho, sem nenhuma alteração, eu vejo que o coração está caminhando bem de acordo com os sintomas que o paciente me fala. Claro que se o paciente me contar uns sintomas muito característicos de coração, eu não vou confiar só no eletro, eu vou querer mais exame. Mas se o paciente está tudo bem, normal, eu faço um eletro e não vejo nada, não há necessidade de a gente investigar mais. Só que um eletrocardiograma, dependendo da faixa etária, é importante você ver, porque às vezes você pode ter algumas arritmias, algumas coisas que são imperceptíveis, que eu consigo interferir e não deixo você levar uma insuficiência cardíaca grave no futuro. Que aí, depois que o seu coração ficar grande, aí você tem que entrar na fila com o Faustão para conseguir fazer um transplante
1: e
5: cardíaco.
1: E a concorrência desleal. Né?
5: É.
1: Dr. Paulo Gabriel, toda quinta-feira com a gente aqui no Jornal da Ita News. Ele que atende às quintas aqui em Itapajipe, na Clínica Paula, ali na Avenida 13. E a gente agradece a presença. Um bom dia, Dr. Paulo. Boa Expo Ita.
5: Obrigado. Quero reservar um espacinho aqui, né? Espero que seja importante, a gente já abordou diabetes aqui uma vez, né? É importante, é uma doença muito endêmica, né? Na população, então a população tem que ficar alerta, procure o seu atendimento, procure o seu acompanhamento médico, é importante, expliquei a importância aí, porque as lesões de órgão-alvos, que é o problema principal para o idoso, porque às vezes ele fica imperceptível por muitos anos sem saber que é diabético, não trata e afeta principalmente rim, coração, cérebro, então às vezes até doenças senis, como Alzheimer, Parkinson, outras doenças são interferidas da diabetes, porque faz aterosclerose, que a gente fala, entupimento das pequenas artérias, isso pode levar a consequências sérias, também com problemas em membros inferiores, circulação, e eu nem comentei aqui sobre a neuropatia diabética, que é quando você começa a perder as sensibilidades e forças dos membros, principalmente começa das pontas para dentro do corpo. Então começa nos pés e nas mãos, nas pontas dos dedos. O paciente começa a perder força, sensibilidade, e isso pode ir acendendo. Então esses são vários problemas que até no futuro ele pode deixar de andar, né? Sem contar as cicatrizações de feridas, feridas crônicas. O paciente que é diabético e não controla, essas feridas podem se tornar feridas crônicas abertas para infecção. O paciente às vezes perde muito, amputa muito pé, mão, braço, principalmente de extremidades, porque tem a neuropatia diabética, não sente direito, chuta qualquer lugar, machuca e nem sente às vezes o machucado, quando vê já está infectado. O diabético com falta de controle é difícil de cicatrização, não cicatriza fácil, aí é difícil os antibióticos, trata, aí ele continua não regulando essa diabetes, não fecha aquela cicatriz fica aberta, fica pegando infecção, chega a hora, antibiótico não faz efeito, circulação é prejudicada, já falei, então tá, quer dizer, não chega sangue fácil ali, tudo dificulta,
1: interfere em tudo,
5: e
1: né?
5: Tudo para fazer aquela cicatrização e acaba às vezes o paciente perdendo até membros, né? E deixar mais uma ressalva aí, né? 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Lembrarem que essas secretárias minhas, elas ficam por conta da agenda das cidades que agora eu comecei a atender. Então, população de Frutal também, vou atender todas as quintas, as segundas-feiras, né? A cada 15 dias, segundas-feiras, na Clínica Vitae, lá em Frutal, né? É o mesmo telefone de contato, né? Então entra no Instagram, @drpaulogeleite, clica no link, lá você vai conseguir. E Campina Verde também, a cada 15 dias, todas as segundas-feiras, nós vamos estar atendendo também, além de Itapajipe, que a gente atende já há um bom tempo.
1: Bom dia, doutor.
5: Bom dia, boa expoíta para todos, boa festa, juízo e um abraço.
1: Tudo com moderação, né? Agradecer também a Giovana Vasconcelos, filmmaker, né? Que está... preparando aqui, captou todo o conteúdo, depois será compartilhado aí com os seguidores do Dr. Paulo Gabriel Leite em suas redes sociais. Na sequência, vou falar com o presidente do sindicato, Éder Teodoro, e com a doutora Thaís, advogada do Sindicato Rural, sobre o Alvará da Expo Ita e a abertura oficial, também a feira de gado.
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0: Ao vivo com a gente aqui na Ita News FM, doutora Thaís, advogada do Sindicato Rural de Itapa Jeep, para trazer informações sobre o alvará judicial, que traz orientações para que o Sindicato Rural receba na festa, né, menores de idade. Primeiramente, cumprimentando aqui os nossos ouvintes. Doutora Thaís, bom dia.
3: Bom dia, Márcio. Bom dia, Cláudia.
4: Bom dia.
3: Bom dia, Éder. Bom dia a todos os ouvintes da Rádio Ita News FM.
0: Presidente do sindicato, Éder Teodoro, também está por aqui. Daqui a pouquinho vai falar com a gente sobre a feira de animais e também a abertura da Expo Ita. Doutora Thaís, o que o alvará judicial que autoriza, né, permite a entrada de menores na festa, determina para este ano?
3: Então, Márcio, a decisão, né, que autorizou a entrada de crianças e adolescentes foi publicada na data de ontem mesmo. E os termos da decisão são os mesmos, basicamente, dos anos anteriores. Ou seja, crianças e adolescentes aí, menores de 16 anos, só poderão entrar acompanhados de pais, representantes legais ou parentes aí até terceiro grau. E os maiores de 16 anos poderão entrar desacompanhados, certo? Mas todos deverão portar os documentos pessoais. E mesmo sendo entrada franca, ou seja, mesmo aí com a ausência da cobrança de ingressos, haverá a fiscalização na portaria do evento. Então, ontem mesmo eu estive na Expo Ita, levei o Antônio. Está havendo a identificação lá, o conselho tutelar estava presente, a polícia, né? Então está havendo uma rigorosa fiscalização lá em relação a crianças e adolescentes. Então eu oriento que todos levem os documentos pessoais para que possam ser identificados e consigam aproveitar aí o evento. Os adultos, né, maiores de 18 anos aí, serão identificados com pulseiras invioláveis.
0: Bom, as pulseiras, a princípio, né, nos eventos, colocava nos menores. Os maiores ficavam sem. E aí detectou, né, que um menor que tem cara de maior poderia tirar a pulseira e aí ninguém perceberia. Hoje, já há algum tempo, né, adotou a pulseira nos adultos, né? Por isso que, às vezes, ah, por que eu tenho que pôr pulseira? É para diferenciar dos menores e saber que essa pessoa está permitido, né, autorizada a, se quiser, comprar e consumir bebida alcoólica.
3: É isso mesmo, Márcio. Antigamente, os menores, né, e as crianças e adolescentes que eram identificados, e muitos, eles tiravam as pulseiras, né?
0: Tirou a pulseira, ficou de maior.
3: É isso. E aí não tinha como identificar, né, na hora de fornecer a bebida alcoólica, né? Não sabia se realmente era ou não era. E agora, identificando os maiores, e os maiores de 18 anos, eles não têm intenção nenhuma em retirar a pulseira ali para se passar por menor. Então, tem se adotado há algum tempo já a identificação dos adultos, dos maiores de 18 anos mesmo.
0: Então vamos reforçar aqui, doutora Thaís. A faixa etária, quem tem que estar acompanhado, quem não?
3: Menores de 16 anos, crianças e adolescentes menores de 16 anos deverão estar acompanhados. Eles não entrarão desacompanhados de
0: qualquer
3: pais.
0: Qualquer idade pode entrar, mas tem que estar acompanhado.
3: Exatamente. Menores de 16 anos, pais, representantes legais ou parentes até terceiro grau. O tio ali com o sobrinho, certo? Desde que identificado, todos portando documento pessoal. Senão, não vai entrar, né? Até para conseguir essa identificação ali. E os maiores, adolescentes maiores de 16 anos, poderão entrar desacompanhados.
0: Mas também vão ser
3: identificados na entrada.
0: Quem deverão portar. 16 e 17 anos.
3: Todos os menores de 18 anos serão identificados.
0: E os de 18 acima, coloca a pulseira na entrada.
3: Exatamente, levar uma blusa de frio porque o ventinho lá tá
0: ontem
3: gelado.
0: Ontem gelou, né?
3: É isso mesmo.
0: Quem estava mais exposto e a sensação térmica, nem tanto é o frio, né? A sensação térmica com o ventinho é que realmente cai muito. Doutora Thaís, muito obrigado. Fica o microfone da Itanews para mais alguma informação e também seus cumprimentos.
3: Eu que agradeço mais uma vez a oportunidade de estar aqui. Um grande abraço a todos.
0: Conversamos com a doutora Thaís Melo, advogada do Sindicato Rural de Itapajipe, trazendo aí os detalhes sobre o alvará judicial que autoriza, né, permite aí, regulamenta a entrada de menores de 18 anos, né, de acordo com o que prevê o Estatuto da Criança e do Adolescente, na festa da Expo Ita.
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0: Ao vivo com a gente aqui também na Itanews FM, o Éder Teodoro, o Éder Leiloeiro, que é o presidente do Sindicato Rural de Itapajipe e já viveu as emoções da primeira noite de festa ontem, né, presidente? Bom dia.
4: Bom dia, Márcio. Bom dia, Cláudia.
5: Bom dia.
4: Bom dia, ouvinte da Itanews FM. É isso aí, Márcio. Pontapé inicial já foi dado, né, na da largada.
0: Como foi a primeira noite, o rodeio da Associação Itapajipense de Rodeio?
4: Ué, foi belezinha, né? Foi, graças a Deus, correu tudo bem. Molecada firme, boiada bruta demais, né? Então, foi um sucesso. Já começou com o pé direito.
0: E para quarta-feira tinha bastante gente.
4: Tinha
0: lá,
4: muita,
0: né,
4: gente. Quero agradecer também ao pessoal que participou. Que iniciamos com a missa sertaneja, né? Com a bênção do padre e toda a equipe de liturgia aí. Também fazendo as orações, já que Deus abençoe a nossa festa. Sempre a gente começa com a missa sertaneja logo após o rodeio, né? Então, foi uma bênção. Ontem já começou a expoíta com o pé direito.
0: Com tranquilidade, né? Nossa festa não tem. Aqui em Itapajipe, as festividades têm transcorrido aí sem atos de violência, né? Sem briga, sem confusão. O pessoal ordeiro, né? Vai para festar realmente, né?
4: Na verdade, o pessoal de Itapajipe aqui, região, sempre respeita bem. É sempre parceiro, sempre companheiro. Está ali para festar mesmo, para estar divertido, né?
0: Naquela parte do camarote tinha bastante gente também. Aquela parte... do lado direito ali dos locutores também estava cheio ali, até começou, na área VIP também, as mesas ocupadas, né?
4: Começou com a casa cheia, né, Márcio? A área VIP também,
0: começou com o pé direito.
4: Tá acabando de ajustar os últimos detalhes das mesas lá. Ficou muito bonito, né? As mesas lá, né, com os lustres e enfeitado. Então tá lá para recepcionar o nosso pessoal. O pessoal comprou as mesas. Com certeza vai ter um privilégio diferenciado esse ano, né?
0: E para hoje, como está a programação?
4: Então hoje vamos começar com o rodeio, né, profissional da Serra, abertura oficial, com a diretoria do sindicato, com os vereadores, aí, autoridades, prefeito, vice, deputados que vão chegar aí também. Vamos fazer a abertura oficial hoje a partir das 8 horas e depois a gente vai fazer a abertura oficial da Serra também, para a gente estar começando o rodeio profissional.
0: Depois do rodeio tem show?
4: Depois do rodeio, show com Neto e Júnior, né?
0: Neto e Júnior hoje na Expo Ita. Agora, a festa, além, né, da questão de entretenimento, de diversão, confraternização da nossa comunidade, da nossa região, ela também traz oportunidades de negócios. Vai ter, tem, né, já está tendo a exposição de gado e feira?
4: Sim, mas deu de ontem, né, chegou os animais. Anteontem estava chegando os animais aí, animais de genética, né? Então tem nelores pintados, nelores brancos, tem também novilhas girolando, novilha morjando, tem exposição de gado, temos também a feira do agronegócio, que já está lá também ocorrendo. A feira está do lado do no curral dos leilões, do leilão ali, e a exposição está nos pavilhões do Sindicato Rural. Então você de Itapajipe aí, passe, ou você que está de fora, que está nos ouvindo aí, passe nos pavilhões do sindicato, está para você ver os animais, ou você adquirir um animal de qualidade, de genética. Também está os bancos lá financiando, o Sicoob junto com a gente, está o Sicredi também, está participando. Então, eu digo sempre que a gente comprar um boi de qualidade, com certeza você pode pagar caro que o cara sai barato, né?
0: Lá se na, paga, né? Investimento tem retorno.
4: Lá na frente vai vir um resultado. Então, está lá acontecendo a feira e também a exposição de gado. Dê uma passadinha por lá e vê os animais que está enfeitando bem os nossos pavilhões.
0: 3 horas da tarde começa a comercialização?
4: Isso, a partir das 3 horas da tarde. Pode estar chegando lá, procurando o Vodicés lá, que o Vodicés que é o nosso.
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0: E domingo vai ter uma apresentação também de uma vaca girulando, né? As novilhas também vão passar para o julgamento.
4: Isso, o Valdeciés organizou o julgamento lá, também no domingo. Ele te passou o horário?
0: De manhã vai ter a apresentação da vaca girulando lá do Hélio Paula. E à tarde vai ter o julgamento das novilhas, né? Das bezerras. Girulando também vai ter o julgamento dos animais lá. Os produtores rurais estão convidados. É o Valdeciés que está na coordenação, né? Ontem ele passou lá para a gente que estava divulgando nos microfones lá dentro do recinto. Então todo mundo aí convidado. Para amanhã, que hora começa a festa?
4: Amanhã começa às 9 horas.
0: E aí amanhã não tem abertura oficial, já começa direto no rodeio?
4: Amanhã já começa, já a abertura, já entra, vai ter abertura com o locutor, vai entrar com a Bavep, caminhonete Bavep na arena, jogando na arena.
0: Bavep
4: pessoal,
0: Chevrolet. 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
0: E se não gostar do.
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0: Ele não pode dar desculpa por causa dos bancos, né? 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
4: É isso aí, Márcio.
0: E depois do rodeio, cantor Paraná.
4: Isso. Amanhã o Paraná tá chegando aí para fazer o show pra gente. Depois, após o show, o Faísca, né? DJ Faísca.
0: Pessoal, tem que aproveitar, eu falo sempre, presidente, que o Zé Rico foi embora, né? Então tá sobrando, tá restando aí poucas vozes clássicas aí do sertanejo, aquelas vozes que realmente são diferenciadas, né? Óbvio que todos os artistas aí do mundo musical, especialmente do sertanejo, cada um tem a sua característica, né? Mas dos bons tempos aí do sertanejo, do Zé Rico, tem o Paraná, né? Que tá firme aí, perdemos o Chico Rei jovem ainda, né? Que era a segunda voz, mas aí tem o Mato Grosso, né? Que já passou por aqui também já algumas vezes, que são aquelas vozes que realmente a gente tira o chapéu. Tem muita voz bonita, mas tem aquelas que se destacam, né? O Zé Rico já nos deixou. O Paraná está por aí, então vamos aproveitar para ver, né? Tomara que fique muitos anos ainda trazendo aí esse vozeirão e aproveitar que está aqui Itapajipe amanhã para poder assistir o show e curtir ao vivo aí os grandes sucessos. Para sábado, programação de sábado.
4: 9 horas também o rodeio, né? E logo após o rodeio, a gente tem no sábado já um rodeio de carneiro programado para os meninos, né?
0: À noite também.
4: À noite também. Então o Renato, que é o responsável pelo rodeio de carneiro, vai estar fazendo as inscrições meia hora antes do rodeio de carneiro. E aí, logo após, já vem o rodeio do ACR.
0: E aí vem o show.
4: Vem o show com o Guilherme Santiago.
0: Guilherme Santiago.
4: DJ Meca até as 4h30.
0: Eu estava recordando aqui, comentando sobre a Expo Ita, né? O Guilherme Santiago já fez história aqui no tempo do Semi, né? Quando eles lançaram a carreira que estava no auge ali, estiveram aqui em Itapajipe.
4: Se eu não me engano, estouro, o Guilherme Santiago já esteve em Itapajipe uns três.
0: Depois retornaram também, retornaram, né? Aquela primeira vez que foi o
4: pontapé inicial.
0: Foi um grande movimento, né? Por causa do auge ali da carreira. E continuaram fazendo sucesso hoje, por onde passam também, né? É sempre um grande sucesso. E Itapajipe vai ter o privilégio de rever aí o Guilherme Santiago.
4: Com certeza, Márcio.
0: Tem que tomar cuidado na hora de cantar aquela música, né? Do outro lado da cidade. Agora, depois tem DJ também.
4: Depois tem o DJ mesmo, cara.
0: Não tem hora pra acabar a festa.
4: Tem o Guilherme Santiago, tem várias, né? E daí, né? Se eu quiser farrear também.
0: Opa, tem muito sucesso. Tem, se quiser farrear também, toma cuidado lá. Cantar do lado da esposa, lá tem que ficar veiaco.
4: Não, gente, vai farrear com a esposa.
0: Exagera na espera, na império. E o DJ que canta depois é o Menka?
4: DJ Menka.
0: Menka. E aí, pra domingo, a programação começa que horas?
4: Domingo tem a prova dos três tambores a partir das 11 horas da manhã. E logo após os três tambores, tem o rodeio, né? Também da Ir Juvenil, às 3 horas da tarde. Logo após o rodeio da Associação de Itapajipe, vem a final dos três tambores. Depois o rodeio de carneiro. E logo após o rodeio de carneiro, é a semifinal da ACR, né, e a final de tudo.
5: Ô, Éder, e como que está funcionando os estacionamentos? É três entradas? Fala pra gente.
4: É o estacionamento, tem a entrada principal de baixo, né? É a número 1. Na verdade, tem a 1 e a 2 e a 3 só para liberar para ir embora, né? Para sair. A entrada, a 1 praticamente é para o associado, quem tem o cartão. A 1, a 2 que é do associado em cima.
0: A 2 é lá pelo contorno.
4: E a 1.
0: Do público geral, diária. É aqui pela 16.
4: Então, na verdade, 1. O pessoal que tiver com o cartão, eles não vai ser barrado, vai entrar em qualquer portaria. Mas aí vai estacionar no lugar que não é do associado. Então quem está com o cartão vai estacionar pelo a contorno, que é onde o associado pegou o passe livre. E vai estar vendendo também lá na hora.
0: Quem comprou permanente, compra na hora lá.
4: Tem que comprar na hora com a equipe do Paraná, estacionamento.
0: O pessoal está fiscalizado lá, né? Olhando porta-mala. Não pode entrar com bebida, todo mundo sabe, né?
4: Essa parte do Fábio, da Pratos e Pratos, né? Então ele está com o cara para vistoriar, colocou câmeras também.
0: Pessoal do Paraná Estacionamentos, né?
4: Isso. Na verdade, quem está vistoriando é a equipe do Fábio, da Praça de Pratos. Né? Isso, da Praça de Alimentação.
0: O Paraná só coordena onde entra, onde estaciona.
4: É a equipe Paraná Estacionamento, né? Que coordena o estacionamento dos veículos.
0: É importante o pessoal seguir o que os colaboradores, né, os funcionários...

0: chegar mais tarde, com certeza vai estacionar mais distante um pouco da festa.
1: Que hora que libera os portões lá para o pessoal já ir para a festa, ir para as barracas?
0: A partir das 6 horas, a equipe do Paraná já está lá na portaria para liberar os portões para entrar para dentro.
1: A partir das 6 horas da tarde, então, o pessoal já pode ir para o recinto, jantar, tomar aquela Império geladinha, preparar aí para o início da abertura oficial e o início do rodeio, depois acompanhar os shows. Presidente, mais alguma informação?
0: Nós queremos só agradecer mesmo, né, a participação da rádio junto com a gente, pessoal de Itapajipe, todo o comércio, que agradecer também a Prefeitura Municipal, a Câmara Municipal, a Pratos e Pratos, por estar fazendo essa parceria com o Sindicato Rural, com todos os nossos patrocinadores, agradecer aos patrocinadores aí pela recepção, de todos os lugares que eu passei aí, muito bem recepcionado. Então, é agradecimento mesmo, a festa é para todos, então, com a parceria de todos os parceiros aí, estamos realizando a festa. Então, quero deixar o convite a toda a população de Itapajipe que venha prestigiar a nossa grande festa, que está muito bonita, muito bem organizada. É um prazer ter a população de Itapajipe e região junto com a gente durante essa expoída, que acontece, está acontecendo, vai até domingo, né?
1: E destacar também, né, que é digno de aplauso e de elogio essa parceria do Sindicato Rural com a Prefeitura, com a Câmara Municipal. A gente sabe que não são todas as cidades que conseguiram manter essas parcerias e por diversas razões, né, principalmente financeiro, e aqui em Itapajipe vocês conseguiram articular e fazer a parceria Prefeitura, Câmara e Sindicato Rural, realizar a festa e mais que realizar a festa, né, que sempre teve parceria, mas aumentar essa parceria e possibilitar aí os portões abertos.
0: É, essa parceria ela é muito importante para a população de Itapajipe, toda a comunidade, que na verdade o público quer festar. E para a gente fazer o público festar, ter uma festa com qualidade, e a festa boa é quando é aquela que dá público. Então, para fazer acontecer, a gente precisa de fazer parcerias. Então, foi uma parceria, só tenho a agradecer pela essa grande parceria. Daqui a pouco também o Henrique Soares está chegando aí, a gente vai estar dando uma volta na cidade.
1: O Henrique Soares é o locutor que já teve aqui em Itapajipe, né? Ele vai fazer o Zé do Prado lá esse ano novamente?
0: Vai fazer o Zé do Prado, tem várias apresentações dele. Então,
1: dança um flashback.
0: Um grande locutor.
1: Anima, tem uma voz dança fantástica, também. Né? Animador, grande Henrique Soares. Quem mais vai estar com o Henrique Soares lá na narração?
0: Tá o Fabliner.
1: Fabliner Antônio. São os narradores aí do rodeio. Isso. Aqueles que transformam emoções em palavras.
0: Eu acho que no próximo eu posso contratar o Sulemar Garcia, está ficando afinado.
1: Fazer uns versinhos de rodeio, né? Tem que treinar. Agora, a questão das boiadas, os competidores são os da ACR, né? Que estão já há alguns anos aí participando aqui, Itapajipe, e a comunidade já conhece o talento, né? A capacidade, a qualidade dos competidores. E boiadas também, inclusive aqui da cidade.
0: Isso, Márcio, o boiado dos meninos da cidade aqui também está junto com a gente aqui. E o Edevaldo está chegando aí com a turma da ACR, com os melhores peões da região, na atualidade aí, que tá no auge aí da carreira. O Edevaldo está trazendo para Itapajipe. Então, com certeza, o pessoal vai assistir muita parada. São 40 montadas hoje para começar. Então, com certeza, vai ser um grande evento. Pode preparar aí que vai ter muita parada com certeza hoje.
1: Agora é importante, antes da gente encerrar aqui, presidente, a gente tocar nesse tema também, que é o rodeio do Cutiano, né? A gente sabe que você é um apaixonado aí pelo Cutiano, o Joãozinho Menezes, que é o seu vice-presidente, nem se fala, né? Mas, como a gente comentava, né? Muitas cidades nem conseguiram fazer festa. De jeito nenhum.
0: É, hoje,
1: nem cobrando.
0: A dificuldade é muito
1: esse
0: grande.
1: Esse ano não teve, mas parece que vocês reuniram lá, está articulando aí para o ano que vem. É ampliar a parceria e trazer de volta.
0: A dificuldade de fazer uma festa no momento hoje está muito grande, né? Fica muito, a despesa é muito alta e a gente depende muito da parceria. Essa parceria a gente fechamos e a gente viu que o nosso cacheiro não conseguia trazer o rodeio de cavalo. O pessoal de Itapajipe me cobrou bastante. Eu também sou apaixonado pelo rodeio de cavalo, mas a gente tem que preservar um pouco o cofre do sindicato, né? Por a gente manter o sindicato firme e forte. Então, esse ano que vem agora, o vereador Luizinho falou que ia procurar o deputado dele lá. Se eu não me engano, Elismar Prado.
1: Os Prado, né? Elismar e o Elton Prado.
0: Isso. Pra gente estar fazendo o rodeio de cavalo. Ele acabou de me ligar agora há pouco. falando que vai disponibilizar uma verba o ano que vem para a gente estar realizando o rodeio de cavalo. Também essa parceria também é muito importante.
1: Emenda. Eles têm emendas também? Ele falou de pôr uma emenda?
0: Ele só me falou que vai pôr uma emenda do deputado, não me falou a forma.
1: Ah.

0: O importante é que venha. Se vier...
1: O importante é que venha. Então,
0: vindo, já possibilita, então, realizar.
1: A gente sempre está buscando parcerias aí para fazer acontecer uma festa de qualidade e com rodeio de cavalo, a gente fecha ela 100% do rodeio, né? Então, vamos contar com a parceria dos Prados aí também para o ano que vem e buscar mais parcerias também para estar acontecendo a festa mais uma vez de Portão Aberto ontem, como o prefeito já fechou a parceria esse ano, falou que o ano que vem com certeza nós vamos fechar com Portões Abertos também.
0: Que beleza, então já fica aí, já vivendo a Expo IT esse ano e já com a expectativa do próximo. Obrigado, presidente Éder Teodoro, um bom dia.
1: Bom dia, Márcio Garcia, bom dia, Cláudia, bom dia, Thaís.
0: Boa festa, bom trabalho, muito trabalho, né? Fica correndo para lá e para cá, o pessoal não tem noção, né, do que é conduzir uma entidade como o Sindicato Rural no dia a dia, especialmente quando chega um período de festa. É muita cobrança, é nem tanto reconhecimento, né? Mas a população está sabendo aí que realmente o trabalho está sendo desenvolvido e a festa está sendo realizada aí com sucesso. E aquilo que a gente sempre diz, né, presidente? Falhas tem, o que falha num ano aperfeiçoa para que no outro ano não tenha. A gente tem percebido aí esta evolução a cada ano, a nossa Expo IT fica melhor. Daqui a pouquinho mais informações.
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2: Pastor Daniel já chegou por aqui, vai apresentar o Boas Novas da Primeira Igreja Presbiteriana de Itapajipe já.
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2: Vamos ver como fica o tempo aí para Expo Ita.
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2: Ontem, a temperatura, né, 19 graus, era a mínima previsto, confirmou, mas a sensação térmica lá no recinto, Pastor Daniel, teve que tirar o agasalho lá e realmente usar, porque o ventinho estava gelado, a sensação térmica estava bem abaixo. Quem gosta de usar as roupas mais chiques, né, aí na Expo Ita, né, aquele glamour, consegue, porque calor não tá, pode ter certeza. Também o que a gente estranha, né? Cada organismo é de um jeito. Eu, por exemplo, estava com um colete, precisei colocar uma blusa de couro. Aí o amigo meu do meu lado, né, o formigão, uma hora estava com blusa, outra hora sem blusa. E a gente olhava o público, né? Tinha gente lá sem blusa nenhuma. Então, suportando, tem gente que suporta melhor o frio, tem gente que suporta menos, né? Sente mais o frio e tem que se agasalhar. Para hoje, a mínima deve chegar aos 18 graus, se passar um ventinho, né, fica bem frio. A máxima, 26. Para amanhã, não está marcando chuva, não. Para amanhã, temperatura variando entre 18 e 26 graus. Também não tem previsão de chuva pelo clima-tempo. Para sábado, mínima 20, máxima 28 graus. Para domingo, mínima 20, máxima 29 graus. De acordo com o clima-tempo.
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2: Vamos dar uma passada aqui pelo aplicativo Eder também, para comparar. O aplicativo Eder está mostrando para hoje mínima de 16, máxima de 27. Então a mínima um pouquinho menor aí do que o que mostra o clima-tempo. Para amanhã, o clima-tempo não mostra chuva. O aplicativo Eder está mostrando 58%. De possibilidade de chuva à tarde. Então, se vier, aquela chuvinha boa, né? Para limpar o ar, para apagar a poeira. Ah, mas vai trazer frio? Não. Vai mandar o frio embora, porque aí a mínima que hoje é 16, já vai para 18 amanhã. E a máxima 27 já vai para 29. Para sábado não tem previsão de chuva. Não, a previsão de chuva é 24%, é bem baixa. Mínima 18, máxima 29. Para domingo, 6% de chance de chover, mínima 19, máxima 30 graus. É o que o tempo está mostrando aí para a Expo Ita.
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2: Vamos falar do esporte.
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2: Libertadores da América e Sul-Americana ocorreram no meio da semana. Pela Libertadores da América ontem tivemos jogos com brasileiros em campo. E o Palmeiras perdeu. Que coisa, fazia tempo que eu não via falar que o Palmeiras perdeu. Perde também, né? Perdeu em casa para o Cerro Porteño 1-0. O Flamengo ganhou o seu jogo por 1-0 pela Libertadores da América ontem. O Corinthians vai jogar hoje o Corinthians com o Peñarol? Hoje tem o jogo do Corinthians com o Peñarol. Peñarol e Corinthians, 9:30 da noite. Hoje é quinta-feira, né? Sexta ainda não, né? Então hoje tem jogo do Corinthians aí, 9:30 da noite. Pela Sul-Americana, ontem tivemos jogos pela Sul-Americana com brasileiros em campo. O Botafogo ganhou de 3-0 fora de casa. O Santos empatou em 2-2. O Boston River, que é do grupo do São Paulo, ganhou de 3-2 do O'Higgins. O Grêmio mandou 2-0 no Palestino. E o Bragantino empatou em 1-1. Hoje tem jogo do Galo contra o Cienciano às 7 horas da noite. São os brasileiros em campo aí pela Sul-Americana. O Vascão perdeu em 3-1. Foram os jogos aí da Libertadores e da Sul-Americana nesse meio de semana. Bora lá, né, Cláudia? Boa tarde.
5: Boa tarde, Márcio. Eu volto amanhã às 8 horas com o show da manhã.
2: Grande abraço, amigo ouvinte. Até amanhã, se Deus quiser. Fica ligado na programação da Ita News, que a qualquer momento a gente traz informações da Expo Ita. E amanhã, no Jornal da Ita News, teremos entrevista com o prefeito Ricardo, o vice Craidim e o deputado estadual Busco. Lembrando aqui, né, aos pré-candidatos a deputado estadual, federal, que passarem pela nossa cidade de Itapajipe, os microfones da Ita News aqui estão à disposição. A gente não tem a agenda de todos, não sabe quem vem, quem deixa de vir, mas saibam, né, os pré-candidatos, as suas equipes de campanha, seus apoiadores, seus assessores, pode nos procurar passando aqui por Itapajipe. A gente traz a mensagem, né? Registra aqui na Ita News FM, estamos à disposição para qualquer um que nos procurar. Eu digo nos procurar porque, obviamente, não tem como a gente saber quem vem e quem não vem, né? Então, vindo a Itapajipe, sinta-se à vontade, sinta-se convidado para estar falando com os nossos ouvintes aqui na Ita News FM. Depois do pastor Daniel, tem o Humberto Filho e depois, às 16h, Pedra 90, segunda edição com Formigão.
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16: Muito boa tarde, querido ouvinte. Estamos chegando com o programa Boas Novas da Primeira Igreja Presbiteriana de Itapajipe, nesta tarde de quinta-feira, 21 de maio de 2026. Pela bondade de Deus, o Senhor renova a sua misericórdia e aqui estamos mais uma vez até às 13 horas para juntos glorificar e exaltar o nome do Senhor Jesus. E a primeira canção do programa de hoje está na audiência a nossa irmã Geise Espíndola, quer ouvir Tudo Faz Novo, com Arautos do Rei, e oferecendo para os queridos ouvintes, desejando uma tarde abençoada para a honra e glória do nome do Senhor Jesus. Muito obrigado a nossa irmã Geis Espíndola, também Deus abençoe o Cadu, a nossa irmã Dona Tereza, que Deus possa abençoar os queridos aí.

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1: Muito bem, já são 12 horas, 33 minutos, o programa Boas Novas. Queremos fazer um convite especial para você. Hoje, às 19 horas e 30 minutos, estudo da Palavra de Deus. Tempo precioso para a família da fé. E você é o nosso convidado especial para estar conosco em nossa igreja, para juntos estudar a Palavra do Senhor. No próximo domingo, 9 horas da manhã, teremos a Escola Bíblica Dominical. Estamos começando uma nova revista, né? Vamos estudar o livro de Atos dos Apóstolos. Então, um precioso livro da Bíblia e a nossa próxima série de estudos é no livro de Atos, a classe dos adultos. Cada classe, os jovens, pré-adolescentes, crianças, tem o seu estudo apropriado para a sua própria linguagem, momento de adoração ao nosso Deus. E às 19 horas teremos o culto em louvor e gratidão a Deus por todas as suas bênçãos a todos nós. Vamos ouvir a próxima canção, louvando ao nosso Deus, com Eixela, Fiel a mim.

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4: Quero convidar você à leitura da palavra de Deus, Hebreus capítulo 5, versículo 14. O alimento sólido é para os adultos, para aqueles que pela prática têm as suas faculdades exercitadas para discernir não somente o bem, mas também o mal. Tem um escritor evangélico chamado Moody. Ele escreveu uma história em um dos seus livros cristãos sobre a história de um cachorro. Ele conta em seu livro que durante muitos anos um homem dava ao seu cachorro de estimação apenas o resto das suas refeições. Quando o dono terminava de alimentar-se, o cão se sentava e esperava pacientemente pelo resto que estava no seu prato. Um dia aquela família recebeu alguns convidados e logo começaram a comentar sobre os hábitos alimentares do cachorro. Um dos visitantes sugeriu que o homem oferecesse um filé inteiro ao cachorro como teste. O convidado ainda disse: aposto que o cão não conseguirá comer o bife. O dono logo retrucou: é claro que ele vai comer o filé. Ficará muito mais feliz do que recebendo apenas os restos. Quando colocaram o filé diante do animal, algo surpreendente aconteceu. O cachorro olhou para o seu dono e foi se sentar a certa distância. Ele havia passado tanto tempo comendo somente restos e não reconhecia e nem desejava algo tão substancial quanto um filé inteiro. É lógico que é uma história. Infelizmente, acredito que também acostumamos com muitas migalhas em nossa vida aqui neste mundo. Temos uma vida de inúmeras oportunidades de experimentar uma vida abundante, mas nós conformamos apenas com a rotina medíocre e limitada. Na questão espiritual, isso torna ainda mais evidente. Frequentemente, nós cometemos esse grande erro. Nós contentamos com pouco. Vivemos com fragmentos espirituais quando poderíamos desfrutar de uma vida intensa de comunhão com Deus. Devemos refletir sinceramente sobre este assunto, meu querido ouvinte. No tempo que nos resta, podemos passar por uma grande transformação, abandonando a mediocridade e recebendo o verdadeiro alimento de Deus. Devemos crescer em diversas áreas da nossa vida, abandonando o comodismo e buscamos novos caminhos. A vida pode ser mais significante, melhor quando encontrarmos verdadeiro propósito que ela deve ter para nós. Somos chamados à maturidade espiritual. Para alimentarmos melhor, devemos deixar as migalhas. Quantas vezes nós, quando nos é oferecido o melhor, que é a palavra de Deus,

0: fazer oração, ou o fato de você ter a sua crença, de você fazer a sua prece, a hora que você levanta, a hora que você deita, o fato de você crer em Deus e falar que crê, que vive para Deus é suficiente, não precisa frequentar nenhum ambiente religioso. Você precisa fazer parte daqueles que andam com Deus. O ambiente religioso que é o ambiente da igreja, o ambiente da fé, é a assembleia, é a reunião, é o ajuntamento daqueles que creem em Deus e que busca a Deus de fato e de verdade. São pecadores, falhos, miseráveis, mas que foram lavados e regenerados pelo sangue do Cordeiro para crer e saber quem Deus de fato é, do fato verdadeiro do amor gracioso de Deus. Não, a igreja do Senhor Jesus, a igreja cristã, ela não vive somente pelo fato de ouvir a palavra de Deus, mas de conhecer a essência de Deus e ter intimidade com Ele. Nesse fato vai modelando a vida a cada dia, vai tendo o caráter espiritual do Senhor. Talvez você possa falar: mas eu conheço muita gente que frequenta alguma igreja cristã, que dá mau testemunho, que não é crente de fato, é caloteiro, é desonesto, é mentiroso. Realmente isto acontece na igreja evangélica. Realmente isto é um fato verídico, comprovado, por estas pessoas congregarem em uma igreja evangélica. O fato destas pessoas estar presente ali, mas não estar em íntima comunhão com Deus. Ela está como o profeta Isaías diz no capítulo 29: me louvam de lábios, mas o coração está longe. O coração está distante de Deus. O verdadeiro cristão é aquele que precisa alimentar todos os dias da palavra de Deus. Qualquer um que frequenta uma igreja que ele somente alimenta da palavra de Deus em seus cultos, em suas reuniões, não vai mantê-lo todos os dias uma vida santa. Aquele que frequenta e lê a Bíblia somente no domingo quando vai na igreja, ele vai ter um domingo abençoado, mas a segunda-feira, a terça, a quarta, a quinta e a sexta vai ser medíocre, porque eu e você temos a certeza, o almoço, a janta, o café da tarde, o café da manhã do domingo nos sustenta naquele dia. Na segunda-feira precisamos voltar a alimentar novamente. A palavra de Deus, ela é poderosa. Ela transforma a nossa vida, nos muda por inteiro, para uma vida inteira. Mas precisamos alimentar dela todos os dias, todos os momentos da nossa vida. Quantas pessoas acostumou viver em migalhas espirituais, achando que só frequentar a igreja é suficiente, vive derrotado espiritualmente, achando que Deus tem só aquilo para ele. Você, meu querido ouvinte, pode experimentar o melhor nesta tarde, viver para a honra e glória do nome do Senhor Jesus, hoje e para todo sempre. Amém.
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0: Muito bem, quem está na audiência? A nossa irmã Rosa, o Israel, quer ouvir? Existe vida aí, né? E oferecendo para todos.

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1: Muito bem, já são 13 horas em ponto. E nós vamos ouvir a última canção do programa de hoje. Quem está na audiência? A nossa irmã Juscelena, e quer ouvir e oferece para todos os ouvintes Vida na Roça com D'Artagnan, desejando você uma ótima tarde, que você tenha ricas bênçãos sobre a sua vida.

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1: Ó Deus eterno, trabalha em nosso coração, trabalha no coração do amado ouvinte, para que não venha viver uma vida miserável na tua presença, mas que possa desfrutar do melhor do que o Senhor tem para nós, que possamos ter uma vida que agrade ao Senhor, uma vida que realmente entenda quem o Senhor é, o que o Senhor faz por nós, que possamos enxergar as bênçãos do Senhor sobre a nossa vida, o que o Senhor requer de nós. Deus, trabalha em nosso ser para que possamos viver unicamente para o Senhor a cada dia. Abençoe, ó Deus, nos dê uma ótima quinta-feira. É que eu oro em nome de Jesus. Amém, amém. Meu querido ouvinte, estamos chegando ao final do programa Boas Novas. Foi uma alegria estar com você nesta tarde de quinta-feira. Deus abençoe você.
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2: 1:23.

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0: 1:32.
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0: Muito obrigado, gente.
1: Obrigado.
2: Obrigado, Léo.
3: 1:35.
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0: 1:38.
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2: Beleza, maravilha. Estamos chegando, gente amiga! Muito boa tarde! Coisa boa é ter você aí do outro lado do radinho, curtindo ligadinhos na programação do Frequência Máxima, que tá começando a partir de agora, comigo Humberto Filho, e nós vamos juntos até as quatro. Eu espero que você esteja aí do outro lado do radinho, muito bem, sorrindo, e olha, com aquele bom humor que só você tem, tá bom? Deus abençoe a sua tarde de quinta-feira. Vamos juntos, porque olha, tem muita música bacana pra rolar pra vocês nesta tarde de hoje. A programação tá só começando e é claro, claro, a gente não pode deixar de agradecer a Deus por mais um dia e também agradecer a você por estar aí curtindo, ouvindo Frequência Máxima. Agora é hora de mandar aquele abraço! Aquele abraço pra Dona Odete, Marco Aurélio, Todinho, Wesley, Edstone Júnior, Pagão, Elinho do Gesso, André da Chácara Lajeado, pro Fabinho da Churrasqueira, Tonho Américo, Endo da Deguste, pessoal da manutenção da Entre Minas, alô, Dona Orgelice, Mamão e o Martins, pra todos da Escola Gil Brasileiro, a vocês do Atlanta Seguros, pessoal da Prefeitura Municipal, a vocês da Clínica Medida Certa, Reginaldo, Misaque, o Elias Andretta, aos profissionais da construção civil, donas de casa, diaristas, Lelê Pedreiro e o Valtinho. Aquele abraço pro Dino, Tuca, todo o pessoal do Douradinho, Dona Elídia. Meu amigo Bonvino, a todos vocês, aquele abraço. Tudo no jeito, depois dos abraços, agora é hora do pontapé inicial aqui na programação do Frequência Máxima e a gente começa com um grande sucesso pra você.

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0: pra fechar aqui o nosso primeiro bloco nesta tarde gostosa, maravilhosa de quinta-feira. O sucesso dos Paralamas, do sucesso Melô do Marinheiro. O marinheiro, é o que te ensino a nadar. Bacana demais, matando saudade aqui no Frequência Máxima ainda. Vitor Fernandes, vou falar que não quero. César Menotti e Fabiano, juntamente com Gustavo Lima, aí cê me quebra. João Bosco e Vinícius com Maiara e Maraísa, fim de noite. Daqui a pouquinho tem mais sucesso aqui no Frequência Máxima.
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16: É isso aí, estamos aqui de volta já com a programação do Frequência Máxima. Nesta tarde gostosa, maravilhosa e abençoada hoje. Quinta-feira, véspera de sexta, hein? Que coisa boa! Boa mesmo é saber que você está aí do outro lado do radinho, curtindo ligadinho na programação do Frequência Máxima aqui pela Ita News FM, todas as tardes de segunda a sexta-feira, a partir da 1h40. E por aqui a gente segue a programação antes do sucesso, antes de abrirmos mais um bloco. Eu queria aqui mandar aquele abraço para todo o pessoal que está curtindo, que está ligadinho na programação aqui do Frequência. Aquele abraço! Aquele abraço pra dona Aparecida Lisboa, dona Adélia, meu amigo Gessner, as meninas do Smart, a Luana, Estela, Verônica, um alôzão também pra Maria Eunice, Luizinho Boca, alô Maria Tomásia, Patrícia Roberta, Josael Eletricista, seu Álvaro lá do Bedeguim. Alodinho, meu amigo Macaia, para as minhas amigas garis também. Dona Maria do Bolinha, dona Neide Araújo, alô Geusa, Kátia, Leozinha, seu João Vasconcelos lá da Rua 24, Nenenzinho Chapa, pessoal da loja Badulac, o José Henrique e a Simone, meu amigo Chatobinha e todo o pessoal da Automecânica JF. Aquele abraço! Bora, bora dar sequência na programação do Frequência? Então vem comigo, aumenta o som e vamos curtir agora o grande sucesso.

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2: Murilo Ruf e Paulo Natan.
3: Uma bebida forte.

0: Murilo, bate palma pros meninos aí, vai.
1: Que isso, cara? 2h14, boa tarde.

0: Que saudade, é bom demais relembrar. E vocês aí curtiram o sucesso do Faith No More, Easy. Tivemos ainda DJ Guga, Ribe do Brabo, Paulo e Natan com Murilo Rufi, Camisa de Força. E ainda o sucesso da Simone Simaria, Meu Violão e o Nosso Cachorro, o Frequência Máxima. Dá uma parada rápida para os nossos comerciais, mas eu volto daqui a pouquinho.
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0: Beleza, muito bem, estamos por aqui, já de volta com a programação do Frequência Máxima, tarde gostosa, bacana demais de quinta-feira. E olha, é sempre muito bom ter você curtindo, acompanhando, ligadinho na nossa programação. Pra você, meu amigo, pra você, minha amiga, onde quer que você esteja, tá bom? Seja na sua casa, no seu trabalho. Às vezes você aí, ó, pilotando sua máquina, seu caminhão, seu busão, muito obrigado sempre pelo carinho. Pessoal nas comunidades rurais também, o nosso muito obrigado. Receba aí o nosso forte abraço. Por falar em abraço, agora é hora. Diz aí, Tim Maia, é hora de mandar aquele abraço, aquele abraço. Alô, Ademar Sapateiro.

Gessé, Rastreado, Tubarão, Neguinho, Juliano Zói. Aquele abraço, Dona Rosimar. Alô, Thalisson Carpinteiro. Pra todo o pessoal do Laticínio Entre Minas, alô Wesley, Paulo Tapeceiro, também na sintonia com a gente, alô Fubá, o Cássio do Espetinho, Macaquinho, Adriano, AD Júnior, Dilson, alô Jefinho e o Lucimar, pessoal das caçambas, João Paulo Codorna, também na sintonia, Fabiano da Panificadora Tempão, Nenzinho, flamenguista, alô João, aquele abraço. Agora é hora de abrir mais um bloco, porque você sabe que no Frequência a música não para. Então, meu amigo, minha amiga, aumente o som, põe no 12 e vem comigo.

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0: um bloco chegando ao final aqui, cheinho de sucessos, hein? Érica, I Don't Know. Tivemos ainda Rogerinho, MC Rogerinho, Mete a Louca. Henrique Diego com a participação da Simone, Simária, Raspão, Traia Véia e Luan Pereira, ou simplesmente o LP Wi-Fi. É um Frequência Máxima fazendo a festa no seu rádio nesta tarde gostosa, bacana pra caramba de quinta-feira. E eu volto daqui a pouquinho, tá bom? Segura aí, é jogo rápido.
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0: Como diria o velho narrador de futebol Osmar Santos, ripa na chulipa e pimba na gorduchinha. Por aqui nós vamos seguindo com frequência máxima. Tarde gostosa, muito boa de quinta-feira. Muito obrigado pelo seu carinho, muito obrigado pela sua enorme audiência, onde quer que você esteja. Simbora, bora, porque o Frequência Máxima não para, é uma música atrás da outra. E olha aí, esse bloco tá recheado de sucesso, muita música boa pra você embalar aí a tarde de quinta-feira. Mas antes é hora de mandar aquele forte abraço, simbora lá! Aquele abraço pro Maurício, Zé Márcio, Tim, Neto, Marquinhos, Gil e o Roberto. Pessoal lá da Construserve, alô, alô, Oswaldo e Olavo da Renova Cores. Meu amigo Paulo Vitor, todo o pessoal da Cobre, o Paulinho da Rua Jerônimo, Donizete, Edilene, Cleonice, Aline, Flaviane, Carlinete, Tadico, todo o pessoal dos setores e departamentos da Prefeitura Municipal, alô Cosme, pro Gordo, Sambanga, Miguelinho, Andinho, Macaco, Edivar, Janderson, Michael também na sintonia, todo o pessoal da Atlanta Seguros. A vocês do Grand River, pessoal na usina de reciclagem, o Clebinho também, o Iago, o James e o Cassius Clay, Cavadeira, toda a sua turma, Lu André Mecânico, o Dinho, o Heitor, Gigabyte, João Tiririca e a Carol, a todos, aquele abraço! Abraços e mais abraços mandados. Agora é hora de música aqui no Frequência Máxima. O sucesso não para e a gente segue com mais um grande sucesso, abrindo mais um bloco pra você.

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Boa tarde, 2h55. 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

0: músicas que são sucesso até hoje você confere aqui no Frequência Máxima. Kiko Zambianchi, Primeiros Erros. Tivemos também o Pagodinho na voz de Dilcinho, Onze e Pouquinho, tudo rimando bem bonitinho. Você viu, né? Pagodinho, Dilcinho, Pouquinho, bonitinho. É, quinta-feira boa demais. Véspera de sexta é assim mesmo, hein? Jorge Mateus, lance individual, e ainda Gustavo Lima. Foi a primeira do bloco, Desejo Imortal. Já já tô de volta.
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8: Olha só, falei pra vocês que aqui era jogo rápido, hein? Bapt-bupt, nós já estamos aqui de volta com frequência máxima para darmos início a mais um bloco com muita música boa, muito sucesso chegando, pintando pra vocês. O pessoal gosta demais de flashback, todo bloco tem um flashback bacana pra gente relembrar e pra gente matar saudade. Esse bloco não vai ser diferente. Mas antes de darmos início aqui a este bloco, é hora de mandar... É hora de você receber aquele abraço! Aquele abraço pro meu amigo parceiro Eduardo da Pinturas Camaleão, pessoal da Boncar. A vocês do Posto VIP também, meu amigo Fernando Pedreiro. Rogério Condor, Felipe, pessoal da Energia. Alô, meus amigos da Autoelétrica Mendonça. Aquele abraço. Alô, Sidney. Aquele abraço. Janete lá da Triângulo Vistorias, pessoal da Bicicletaria Roda Livre. Felipão e o Fernando lá da Marmoraria também. Alô, seu manezão das perneiras, aquele abraço. Para o Fábio Carpinteiro, meu amigo Edson São Paulino. Também para o Valdivino e Gilmar, Thiago Mecânico. Seu Oscar lá da Fazenda Três Barras, pessoal da Implemagre. E também pra Marisa, lá do Barto em Casa, um grande abraço, uma ótima tarde pra vocês. Cola na minha, vem comigo porque agora é hora de dar sequência na programação depois dos abraços mandados e claro, você recebendo aí do outro lado, é hora de curtirmos música. Sucesso! E aqui tem muito, hein? Vamos lá!
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0: aí, engenheiros do Havaí, o papá é pop, o papá é pop, o pop não poupa ninguém. É bacana demais, mas melhor ainda fica na voz aí da banda aí, Engenheiros do Havaí, né? Com toda certeza. Quem canta seus males espanta, hein? Diz o ditado. Felipe Amorim, no ouvidinho, Bruno e Marrone, quatro fases, Gustavo Mioto, despedida de casal. Vamos dar uma pausa rápida aqui, mas daqui a pouquinho Frequência Máxima tá de volta, trazendo mais sucesso, mais músicas pra vocês.
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0: Muito bem, gente, amiga, já estamos de volta com Frequência Máxima. E aí, tudo bem com vocês? Tudo certo? Tudo nota 10 aí, por enquanto, nesta tarde de quinta-feira? Espero que sim, hein? Tem gente que tá ralando, tem gente que está descansando, né? Com o pezão pra cima, assim, no sofá, arzinho condicionado, ou ventilador, assistindo televisão. Bom demais, hein? Quem pode, pode! Quem não pode, se sacode. Dá seus pulos, se vira nos 30. Por aqui agora é hora de seguir a programação do Frequência Máxima, mandando aquele forte abraço. Aquele abraço para Claudete, o Laudimiro, o pessoal do restaurante Cantinho da Família. Alô, Fabinho, Luzia, Dona Maria. Luquinha, Bolão Japonês, Marcinho, Zé Carlos, Valdinei e Arthur. Pessoal também da Construtora de Pedreiro. Meu amigo Anderson da padaria, alô, João Filho. Pro Vanor, pra Rosa da Lanchonete Roseiras, alô, Curimba. Ariton também tá com ele. Alô, Leandro e o Igor lá das Duas Pontes. Marcelinho, Juvinha, Leandro, Lagoa, Dona Alita. Também pro meu amigo Rodrigo Mariano. Alô, Maria Cleilma. Pessoal da coleta de lixo também. Alô, Jacó, Pintor, Vampeta. Todos recebendo aquele abraço. Simbora, bora, turma. Comigo aqui assim é jogo rápido, hein? Sem muito blá, blá, blá, sem muito lero, lero. A gente segue com Frequência Máxima, fazendo a festa no seu rádio.

0: bate palma porque eu achei maravilhoso.
1: Que lindo!
0: Que coisa linda, né?
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0: Sucesso, meu irmão. Alguém já aprendeu o refrão já? Só basta você me ligar, que eu vou correndo te encontrar. Só basta você me ligar. Tá. Obrigado, gente. Sucesso, Barões da Pisadinha.
1: Barulho, turma, pro chat, avião aí.
0: Obrigado.
1: Obrigado,
0: senhor. Sucesso, meu irmão. Deus abençoe.
1: Obrigado, pai. Que Deus mande uma decisão de vida. Passa onde? Muito obrigado.
0: Obrigado.
1: Faz barulho, safado. Quem gostou, faz barulho aí.
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0: esse é pra você que está completamente apaixonado. Tá nas alturas. Que flashback bacana, é o nosso giro musical de recordações, trazendo Shania Twain, Your Studio One. Bacana demais. Barões da Pisadinha com o Chan de Avião, Basta Você Me Ligar. Léo Magalhães também passou por aqui, agora somos ex. E ainda, As Patroas. É isso aí, olha, Marília Mendonça com Maiara e Maraíza. Quero você do jeito que quiser. Certinho, combinado? Bora fazer o seguinte, última parada do nosso, para o nosso comercial, mas daqui a pouquinho tem a última sequência de hoje.
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0: E é isso aí, já estamos de volta com a programação do Frequência Máxima nesta tarde de quinta-feira. Prontinhos para darmos início, então, ao nosso último bloco, última sequência de músicas. E olha, tá caprichado esta última sequência, hein? É a última da tarde de quinta-feira, tá bom? Bora lá então, porque antes eu queria mandar aquele abraço pra todo mundo que tá curtindo aí, ligadinho na programação do Frequência Máxima. Simbora lá comigo, é hora de mandar aquele abraço pra todo o pessoal da rede de lojas Marquinhos Supermercados. Grande abraço, meu amigo Burico da Bicicletaria, Josué lá da Marcenaria, Borracharia do Baguinho também na sintonia. A vocês da Nani Center, grande abraço. Meu amigo Edmar do Foto, Pé de Anjo, Jasner e o Guilherme. Pessoal lá na Fazenda da Lora, hein? Professor Sidelson, Fausto, Gabriel. Alôzão aqui também pra dona Marli, Laene, o Cadu. Alô, dona Diva, aquele abraço. AD Júnior, Cigano, Pereirinha, Minjinha e também o Brancão, grande abraço. Alô, Cleitinho Pintor. Pessoal do posto da 16 e minha amiga Marisa lá do Barto em Casa. Também o Paulinho, Glaucimar, grande abraço pra vocês e obrigado pelo carinho. E agora é o seguinte, último bloco do Frequência Máxima e nós vamos aqui começando muito bem com essa daqui, ó. Aumenta o som aí que eu toco a música aqui.

0: Muito obrigada, gente.
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0: E pra gente fechar a nossa programação, Nick Pratt, Heaven's Place. Tivemos aí MC Dani, Marcinho, Sensação e Paulo Pires, Ameaça. Gustavo Lima, Termina Comigo Antes. E ainda Lauana Prado, Você Humilha. Desta maneira, nós vamos aqui encerrando, fechando a programação do Frequência Máxima. Na sequência, pela Ita News, tem Formigão chegando com Pedra 90, segunda edição. Eu volto amanhã. Horário marcado. Eu aqui e você aí do outro lado com mais uma edição do Frequência Máxima. Muito obrigado pelo seu carinho, obrigado pela sua sintonia. Onde quer que você esteja, um abraço gigante. Alô, meu parceiro. Aquele abraço. Eita, rapaz, esqueci o nome da turma que tá lá, mas vai pra todo mundo aí que tá com o gigante, certinho? Pessoal, ótimo finzinho de tarde pra vocês e até amanhã, se Deus quiser, hein?
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6: Teodoro, presidente do Sindicato Rural, convida para a feira de animais que estão em exposição na Expo Ita 2026. 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
7: 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Aqui é o lugar, chega para cá, a feira está acontecendo todos os dias das 3 horas para tarde, então só chegar aqui e procurar o Valdecesso Teodoro, que ele vai estar à disposição de você, meu amigo pecuarista.
6: E para domingo tem uma apresentação de animais também?
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14: Muito bem, boa tarde, tarde boa para você que tá aí do outro lado curtindo a nossa programação, aquela boa tarde papai, boa tarde mamãe, boa tarde tio, titia, vovó, vovô, boa tarde criançada, boa tarde família, estamos chegando com muita alegria nessa tarde maravilhosa de quinta-feira aqui na Ita News FM 90.3, programa Pedra 90, segunda edição, com seu amigo Formigão. Começando, vamos começar com Hugo e Guilherme, Morena de Goiânia. Amado Batista, a saudade tá doendo. Luciano Camargo, Terra Fértil, João Bosco e Vinícius. Fim de noite é sucesso, é um atrás do outro. E a Expoíta tá acontecendo, né? Ontem tivemos aí a primeira noite de rodeio, hoje, né, tem a abertura oficial, né, tem a abertura oficial e show com Neto Júnior e muito mais para vocês, certinho? Então venha você também para Expoíta 2026. Vamos lá então, Hugo e Guilherme, Morena de Goiânia.
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2: 4 horas e 12 minutos.

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12: 4:26.
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12: Muito bem, chegando com mais um bloco para vocês. 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Casa do Construtor traz para vocês o bloco recheadíssimo de muita música boa. Luan Santana, Meteoro, Jorge Mateus, Fogueira, João Paulo e Daniel, Te Amo Cada Vez Mais. Sucesso também de Donizete Galopeira, sucesso!

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1: 4:35.

0: Olha o intervalo. Rapidinho, já eu volto. É isso mesmo. Já já eu volto com muito mais modão pra vocês. Hoje tem Neto Júnior. Amanhã, sexta-feira, tem show no Paraná. E no sábado tem show com eles, Guilherme Santiago, Expo Ita 2026. É isso daí. Grande abraço a toda a comissão organizadora. Estamos lá trabalhando, né? Estamos trabalhando aí no off da festa, fazendo aqueles agradecimentos, falando nos nossos patrocinadores, os nossos agradecimentos. Aí, o grande abraço também, né, a todos os locutores que ontem passaram por lá e os que vão passar durante todo esse evento lá na Expo Ita 2026. Alô, Marção! Alô, Cláudia! Um grande abraço aí para vocês, eles que estão aí fazendo, né, o off junto com a gente, né? Tá aí o Márcio, a Cláudia, todo mundo lá fazendo aí a divulgação dos patrocinadores e os nossos agradecimentos. Já eu volto.
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0: 4 horas e 49 minutos.
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0: 4h50, mais um bloco no oferecimento, conveniência de Diniz do Roberval, com assados aos domingos, tem frango assado, costela, joelho de porco, coxa sobre coxa, e ó, tem lá o telefone, né, é o 99161-2810, né, conveniência de Diniz do nosso amigo Roberval. É modão? Então vamos lá então, olha o que vem aí nesse bloco, pra vocês, Natan. Voltar pra tu, Rio Negro e Solimões, no fim dessa estrada. Sucesso também de Jean Giovanni, nem dormindo consigo te esquecer.

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1: 6 para 5.

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0: Muito bem, muito bem. Vamos aí para aquele intervalo maroto. É Vapt Vupt. Já eu volto.
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muito bem, já vamos aí para a nossa segunda hora de hoje, quinta-feira maravilhosa, tarde de quinta-feira. 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Rei da Pesca, oferecimento trazendo para vocês Felipe Falcão, hoje não é nosso dia, Carlos e Jader, cala a boca, me beija, Guilherme Santiago, eles que vão estar nesse sábado aqui em Itapajipe. Mete sua boca na minha. Teodoro Sampaio, nossa festa de rodeio. Felipe Falcão, canta!

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1: 5 e 12.

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1: 5:16.

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0: Olha o intervalo, aquele intervalo maroto, aquele intervalo vapt-vupt. Já já eu volto. Não saia da sintonia. Aquele abração a todo o pessoal aí que estão ligadinho. Você no seu carro, na sua casa ou no trabalho. Boa tarde, tarde boa.
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7: 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Modão com Léo Chaves, Deixa Eu Mentir. Ginigeno, Pinga na Garganta, Chico Rei Paraná, Quem Será Seu Outro Amor? Guilherme Santiago, Perdi Você, mas acha, né? Mas acha, pode ficar tranquilo que acha. Vamos lá então, Léo Chaves.

0: Muito obrigado, Gê.
1: Obrigado.
2: Obrigado, Léo.
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4: 5 horas e 31 minutos.

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1: Hora certa, 5:35.

0: Muito bem, muito bem. Vamos aí para aquele rápido intervalo. Já já eu volto com muito mais sucesso para vocês. É isso daí. 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
3: 5 horas e 48 minutos. Olha o modão aí. É eles. Quem canta, Zenete e Cristiano. Dubai, Jorge Matheus. Você vai sentir saudade. Lauana Prado. Escrito nas estrelas. Guilherme Silva. Quem tem amor tem. 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
1: Ita News, 8 para 6.

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1: 4 minutos para 6 da tarde.

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1: Ita News, 2 minutos para 6 da tarde.

0: Olha o intervalo. É intervalo VaptVupt. Já eu volto com muito mais modão pra vocês. Aquele abraço a todo o pessoal aí das oficinas, pessoal dos supermercados ligadinho conosco. Já eu volto.
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11: 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João Paulo e Daniel, tá faltando amor. Gilberto Gilmar, só mais uma vez. Dudu Dalvan, Mulher Maravilha. Chico Rei Paraná, Perder você é abraçar a solidão. Vamos lá então, é modão!

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1: 6:12.

0: Olha o intervalo, aquele intervalo maroto é VaptVupt, já já eu volto.
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6: Muito bem, muito bem, muito bem. Chegando com mais música pra você do outro lado curtindo aí a nossa programação. Vamos lá então, o que vem aí agora, Formigão? O que vem aí? Conveniência Diniz do Roberval e Rei da Pesca traz pra vocês Sérgio Reis, Chico Mineiro, Ronaldo Viola e Praiano, Desatino, Marciano, Paixão Proibida. E também vamos ter também, né? Sucesso aí do Lourenço e Lorival, né? Lourenço e Lorival trazendo muito, muito modão pra vocês, cantando. Canta pra nós, Sérgio Reis. Esse bloco é pra você do outro lado curtindo aí a nossa programação. Vamos lá então.
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1: Só modão, 6:30.

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0: Olha o intervalo, comercial rapidinho, já já a gente volta. 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
14: 6h48, aqui na Pedra 90. Mais um bloco chegando nessa noite maravilhosa, noite de quinta-feira. Hoje tem Neto Júnior na Expo Ita 2026. E nesse bloco traz aí oferecimento Freitas Gás e Água Mineral, Costa Agrelli Engenharia Construtora e Loteamento. É o nosso último bloco, Belmonte Amaraí, Pombinha Mensageira, Barreirito, Que Rei Sou Eu, Andréia Andrade, Pássaro Seninho, Sula Miranda, Parada Obrigatória. É sucesso, é pra você. Fiquem todos com Deus e até amanhã a partir das 6 da manhã no programa Pedra 90, primeira edição com seu amigo Formigão. Se Deus nos permitir, estaremos juntinhos amanhã a partir das 6 da manhã. Fiquem todos com Deus. Fui, aquele abraço. Nós encontramos na Expo Ita.

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0: 7 horas.
1: Frequência certa, 88.5. E atenção para a hora certa, 7 horas.

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1: Está no ar a Voz do Brasil. As notícias do governo federal que movimentaram o país no dia de hoje.
2: Boa noite.
0: Boa noite para você que nos acompanha em todo o país.
2: Quinta-feira, 21 de maio de 2026.
0: Vamos ao destaque do dia: renegociação de dívidas.
2: Mais de 1 milhão de pessoas já foram beneficiadas pelo novo Desenrola Brasil.
0: O valor negociado pelas famílias chega a 10 bilhões de reais. Gabriela Noronha.
3: E para atingir ainda mais pessoas, a partir do dia 26, trabalhadores poderão utilizar parte do FGTS para quitar dívidas do Desenrola.
2: Quer reformar sua casa? Famílias com renda de até 13 mil reais por mês podem financiar obra com juros mais em conta. É o Reforma Casa Brasil.
0: Dignidade. Programa Periferia Viva vai construir banheiros para 30 mil famílias que vivem sem estrutura sanitária básica.
2: Vamos saber mais sobre esses temas com o ministro das Cidades, Vladimir Lima.
0: E ainda, valorização da cultura.
2: No Espírito Santo, o presidente Lula assina medida de reconhecimento, preservação e promoção das culturas tradicionais e populares.
4: O investimento em cultura movimenta uma indústria potente, estimula a economia, transforma a vida de cidades. Por isso, a cultura será sempre prioridade do nosso governo.
0: Na apresentação da Voz do Brasil, Mariana Jungmann e Luciano Seixas.
2: E acompanha a gente ao vivo, acesse radiogov.ebc.com.br ou canal Gov na sua TV aberta.
0: Mais de 1 milhão de pessoas já saíram do vermelho com a ajuda do Desenrola Famílias.
2: A ação é voltada para quem tem dívidas como cartão de crédito e cheque especial.
0: E faz parte do novo Desenrola, lançado este mês pelo governo do Brasil, que também contempla estudantes, produtores rurais e pequenos empresários.
2: Serão, ao todo, 90 dias de negociações com juros e condições facilitadas.
3: Segundo os dados do Ministério da Fazenda, mais de 1 milhão de pessoas já renegociaram ou quitaram dívidas por meio do Desenrola Famílias, uma das categorias do novo Desenrola, lançado este mês pelo governo do Brasil. O valor negociado pelas famílias já chega a 10 bilhões de reais. Podem participar pessoas com renda mensal de até 5 salários mínimos, cerca de R$8.100, que possuem dívidas como cartão de crédito ou cheque especial. Segundo o ministro da Fazenda, Dario Durigan, quase metade das operações do Desenrola Famílias registradas até agora foram quitadas à vista.
5: Foram mais de 449 mil dívidas quitadas à vista. A pessoa já resolveu a sua pendência de dívida bancária de uma vez por todas, tá? Essas operações tiveram um desconto na média de 85%. As dívidas antigas que estavam atrapalhando a vida das famílias e das pessoas.
3: Podem ser negociados débitos contratados até 31 de janeiro de 2026 e que estejam com atraso entre 91 dias e 2 anos. Os descontos podem chegar a 90%, dependendo da forma de pagamento. O objetivo é ajudar na recuperação financeira das famílias e reduzir os índices de inadimplência no país. E para atingir ainda mais pessoas, a partir do dia 26, trabalhadores poderão utilizar parte do FGTS para quitar dívidas do Desenrola. Os recursos virão do saldo residual liberado pelo saque aniversário do FGTS, como explica o secretário executivo do Ministério da Fazenda, Rogério Seron.
6: No dia 26 acontecerá essa liberação de recursos, então vai sobrar o saldo residual em cada um dos trabalhadores do saldo que ele tem no seu FGTS. Aí esse saldo residual ele pode utilizar uma parcela para, se ele for um beneficiário do Desenrola, né, tiver uma dívida inadimplente e for renegociar, ele pode retirar 20% ou R$1.000, o que for maior.
3: O novo Desenrola atende 4 categorias: famílias, micro e pequenas empresas, pequenos produtores rurais e estudantes com dívidas do Fundo de Financiamento Estudantil. No caso do FIES, 34 mil contratos já foram refinanciados até agora, com desconto médio de 80%. Lembrando que quem quiser negociar, deve procurar a instituição financeira onde possui a dívida ou acessar os canais oficiais de negociação dos bancos, participantes e parceiros. Reportagem Gabriela Noronha.
0: Quem entende direito à restituição do imposto de renda, fique atento.
2: Amanhã, a Receita Federal vai abrir consulta ao maior lote de restituição da história.
0: Serão beneficiados cerca de 8 milhões e 700 mil contribuintes, um total de 16 bilhões de reais em créditos.
2: O pagamento será realizado no dia 29 de maio.
0: Os próximos lotes de restituição serão pagos nas seguintes datas: 30 de junho, 31 de julho e 28 de agosto.
2: Para verificar se a restituição foi liberada, acesse www.gov.br/Receita Federal.
0: Um banheiro dentro de casa pode parecer algo simples, mas ainda não é a realidade para todos os brasileiros.
2: Para mudar esse quadro, o governo do Brasil faz a seleção de mais de 30 mil famílias que moram em periferias para construir ou reformar banheiros e oferecer melhores condições sanitárias para as pessoas.
7: A cearense Maria de Fátima mora com a família numa casa de madeira, sem rede de esgoto sanitário, no assentamento Dorotsteng, uma área periférica do Distrito Federal. Contando apenas com a aposentadoria do marido, a renda familiar é toda comprometida com despesas básicas, como remédios e comida. Aos 63 anos, ela tem um sonho: ter uma casa confortável e um banheiro adequado.
8: E quando a senhora tiver um banheiro assim bem arrumadinho, para tomar um banho bem gostoso?
9: Toma bem gostoso assim, sabe? Ficar ali dentro do banheiro assim e olhar pro, e olhar assim para a pasteira do banheiro e dizer assim: como é que eu ganhei um tão lindo desse jeito?
7: A líder comunitária no assentamento, Rita de Cássia Correia, conta que das cerca de 750 famílias que vivem na região, pelo menos 300 estão em situação semelhante, sem dependências sanitárias funcionais. Foi ela quem teve a iniciativa de inscrever a comunidade no programa Periferia Viva Reformas, do Ministério das Cidades, que tem como objetivo melhorar as condições sanitárias.
10: Estou como liderança que acompanha o dia a dia das famílias. Quando você fala de um banheiro, elas veem isso: um vaso, um piso queimado às vezes, ou até mesmo de madeira, e uma torneira ou um chuveiro, é o banheiro. Quando você fala: não, mas você pode colocar um box, uma pia, um chuveiro, um forro, ela fala: não, isso é coisa de rico, isso aí não está dentro da minha realidade. É uma maneira de trazer dignidade e trazer autoestima, principalmente para as mulheres, né?
7: Mais de 1 milhão de pessoas vivem em situação sanitária inadequada em todo o país, segundo o IBGE. E o programa Periferia Viva Reformas é justamente para reduzir esses dados. Nesta primeira seleção, mais de 30 mil famílias de 130 municípios serão atendidas. Cada uma delas poderá receber até R$40 mil para custear a construção ou reforma do banheiro, como explica o secretário nacional de periferias do Ministério das Cidades, Vitor Araripe.
11: Esse programa funciona com kits. A gente tem vários módulos de kits, então kit para revestimento de parede, kit de piso, kit do banheiro. Então, do banheiro tem vários tipos de kits também, que são moduláveis a partir da demanda da residência dessa pessoa. Então, a gente tem esse limite dos 40 mil, que é a composição de vários kits.
7: Os contemplados pelo programa pagarão um valor máximo de R$400 pelo financiamento, o que corresponde a 1% do teto de R$40 mil. Já as famílias que recebem BPC, que é o benefício de prestação continuada, ou Bolsa Família, ou ainda aquelas que morem em locais sob emergência ou estado de calamidade pública, não vão pagar nada. Reportagem Graziele Bezerra.
0: Para saber a lista dos locais contemplados pelo programa, acesse mapadasperiferias.cidades.gov.br e procure a aba Periferia Viva Reformas.
2: E a gente vai explicar mais detalhes sobre os programas do governo do Brasil para melhoria das moradias dos brasileiros com o ministro das Cidades, Vladimir Lima, que está conosco ao vivo aqui no estúdio da Voz do Brasil. Boa noite, ministro.
12: Boa noite, Mariana. Boa noite, Luciano, e a todos que nos ouvem.
2: Ministro, vamos começar explicando, então, como é que vai funcionar o programa Periferia Viva Reformas. Ele é voltado para quem, exatamente, e que tipos de reformas podem ser feitas com ele?
12: Mariana, antes de ir ao ponto e responder diretamente sua pergunta, é importante entender a lógica da política habitacional no país. A gente, com aquelas famílias que não têm habitação, não têm moradia, nós atendemos por meio do programa Minha Casa Minha Vida. A gente dá a casa, né? Seja ela financiada ou subsidiada. Para aquelas famílias que têm a casa e a gente precisa resolver algum tipo de inadequação habitacional, reforma de um banheiro, um quarto, um telhado, um ajuste na instalação elétrica, uma questão relacionada à inadequação, a gente atende com Reforma Casa Brasil. E o Periferia Melhoria, que é uma preocupação do governo do Brasil, que não deixa ninguém para trás, ele tem um foco em atuar naquelas famílias, pasmem, mais de 4 milhões de brasileiros não tem banheiro ou tem um banheiro compartilhado com outras famílias. Então, o foco do Periferia Melhoria é entrar na comunidade, nas favelas brasileiras, né? Em áreas que são regularizáveis, áreas já regularizadas, levando o banheiro. E já que a gente está indo até a casa da família construir um banheiro novo ou reformar o banheiro que está precário, a gente aproveita e também trata de outras inadequações habitacionais nas periferias do Brasil. Reformando um quarto, telhado, ampliando um quarto, muitas vezes uma família grande que precisa de um quarto a mais, com teto até 40 mil reais para beneficiar essa família. Essa família a gente leva dignidade e qualidade de vida. Afinal de contas, ela não tem condição de construir um banheiro aí com recursos próprios.
2: E quem são essas famílias atendidas pelo Periferia Viva Reformas?
12: São famílias que moram...
2: O banheiro,
12: exatamente, a história do banheiro. São famílias que moram em comunidade... né, mais precária, comunidade sem infraestrutura. Muitas vezes ela tem a casa ali, mas ela não tem o banheiro. São famílias com a renda até R$ 2.850. E a gente, pensando numa lógica de levar esse banheiro para essas famílias, a gente, de forma plausível, a gente pensou especial assim, ter um diálogo com a comunidade. Como é que a gente traz um diálogo com a comunidade? Com as representações dos territórios periféricos, para que essas representações que já dialogam com a comunidade, sabem as necessidades, possam estar fazendo essas propostas e levando aí esses projetos, diagnosticando o que é necessário para poder levar o banheiro para essas comunidades. Né?
0: Então, ministro, como é que vai funcionar essa relação, né, com as famílias atendidas? São esses agentes, essas organizações da sociedade civil que vão contratar as reformas em vez das famílias?
12: Os agentes comunitários, que são as entidades sem fins lucrativos, os movimentos, as associações que representam a comunidade, elas fizeram propostas para a gente, o Ministério das Cidades, e essas propostas para levar o banheiro para cada família aí que está no levantamento lá das famílias que precisam dentro daquela comunidade de um banheiro novo. E claro que nesse diagnóstico que ela vai fazer, ela vai propor uma Mariana. Mariana, ela precisa do banheiro, só que a casa da Mariana está com o telhado furado. Então a gente precisa também recompor o telhado da Mariana. A Mariana... a gente resolve com o telhado, mas o Luciano tem uma situação que tem infiltração na parede. Ou seja, além de reformar o banheiro do Luciano, eu aproveito, já que a entidade organizadora já está lá e diagnosticou que tem uma infiltração na sua parede, aproveita também para resolver essa infiltração na sua parede, com o teto até 40 mil reais.
2: Mas são essas entidades, essas organizações, elas é que vão contratar e oferecer a reforma para as pessoas?
12: Exatamente.
2: Ou elas só vão indicar quem é e a família que vai receber o dinheiro para a reforma e cuidar da reforma?
12: Essas entidades, elas fizeram a proposta, a gente vai contratar e transferir o recurso para essas entidades vão fazer os projetos para cada casa, do que a casa necessita, se é o banheiro com infiltração, para resolver infiltração, se é o banheiro para resolver o telhado, e a entidade que vai executar a obra. Aí a relação da família é com a entidade.
2: E as famílias podem fazer reformas, como você disse, até 40 mil reais, né? O que está incluído nessa previsão de orçamento? Qual vai ser a contrapartida também dessas famílias?
12: As famílias vão pagar apenas até 1%, porque 40 mil reais é o teto máximo. Então, assim, se uma família fizer uma reforma de 30 mil reais, ela vai pagar 300 reais. É um valor único que vai dar o benefício dela, além de ter um banheiro novo, ela poder também ter alguns outros tipos de reforma na casa dela. A exemplo do que eu dei aqui para o Luciano, a questão de resolver infiltração, de resolver o telhado, de resolver algum problema na janela.
2: E aí está incluído tudo, né? Incluído tudo, mão de obra...
12: Exatamente, mão de obra, material e tudo mais.
0: E como é que as famílias se candidatam ao programa, ministro? Elas devem procurar os agentes promotores? Devem fazer algum tipo de cadastro junto ao governo?
12: Quando a entidade fez essa proposta para o governo federal, para o Ministério das Cidades, ela já tinha mapeado qual o bairro, qual é a comunidade que ela vai atuar, né? E claro que tem uma organização dessa demanda para levantar agora a necessidade de cada família, e casa a casa, né, pegar certinho o nome, verificar todo o imóvel, o que ele precisa, além do banheiro, se vamos checar aqui o telhado, precisa ajustar o telhado, precisa ajustar o piso, mas essa comunidade ela está de antemão mapeada para que agora a gente possa contratar essas obras e executar a reforma desses banheiros.
2: Ministro, o senhor começou falando então que a gente tem o Minha Casa Minha Vida para oferecer casa para quem não tem. O Reforma Casa Brasil para oferecer melhorias em casas que precisam de adequações, e o Reforma, eu preferia Viva Reformas, então, para oferecer esse tipo de necessidade mais básica, mais premente. Vamos falar do Reforma Casa Brasil agora, porque ele é um pouco diferente. Eu queria que o senhor explicasse a diferença entre ele e esse programa lançado agora, e que tipo de melhorias podem ser feitas pelo Reforma Casa Brasil.
12: Certo, então vamos lá. Como eu estava falando, o programa Minha Casa Minha Vida, ele foca na habitação, para quem não tem. O programa Periferia Melhoria, a gente vai nos bairros periféricos, os bairros mais simples, carentes, né, pessoas extremamente carentes, que a gente resolve e que não tem condição de pegar um financiamento, não tem condição de fazer um banheiro com recursos próprios. No caso do Reforma Casa Brasil, a gente potencializa resolver questões de inadequações em moradias para aquela família com renda até 13 mil, que pode acessar o crédito, um financiamento, com uma taxa de juros de 0,99%, com um empréstimo máximo em um valor para financiar de até 50 mil reais, e que ela pode estar reformando um quarto, ampliando um quarto, reformando o banheiro que ela já tem, reformando um telhado, fazendo instalação elétrica, hidráulica, e dando uma melhor qualidade para a sua casa.
2: Às vezes ampliando também.
12: Às vezes ampliando. A gente tem cerca de disponível para o programa Reforma Casa Brasil cerca de 30 bilhões de reais. Para o programa Periferia Melhoria, que a gente falou agora há pouco, a gente selecionou 9 mil moradias e a gente potencializou, na verdade, esse 9 mil, desculpe, 9 mil era a meta, e a gente triplicou, foi para 30 mil. Mas são assim, são formas de atender a população brasileira, aquelas famílias que mais precisam, cada qual de acordo com sua necessidade. Para quem não tem casa, programa Minha Casa Minha Vida. Para quem tem sua habitação e precisa resolver uma adequação, o Reforma Casa Brasil. E para quem realmente é uma família extremamente carente, a gente chegar com Periferia Melhoria.
0: O senhor fez referência às faixas e aos valores que podem ser financiados neste programa. Esses valores podem ser financiados dependem da faixa de renda da pessoa ou do custo da reforma que ela quer fazer?
12: Como nessa situação nós estamos falando de um financiamento, então vai ser feita uma análise de crédito, de capacidade dessa família, de pegar um empréstimo. Claro que um empréstimo aí com a taxa menor que 1%, então a taxa facilitada que ela traz mais famílias para o programa. Ela é mais atrativa e ela oportuniza a família aí a poder de fato estar melhorando sua unidade habitacional, sua moradia, com as reformas que a gente falou aqui agora há pouco. Né?
2: E o programa aceita pessoas que estiverem com o nome sujo, negativado por dívida como cartão de crédito, por exemplo, cheque especial?
12: Numa situação dessa, que é uma análise de crédito, Mariana, assim, então é importante que as pessoas vão ter que reunir as documentações, né, os documentos com prova em renda e tudo, para que seja feita uma avaliação aí pelo agente financeiro e ela possa estar acessando um financiamento com a taxa facilitada pelo governo do Brasil, pelo governo do presidente Lula, né?
0: Ok, nós conversamos com o ministro das Cidades, Vladimir Lima. Muito obrigado, ministro, por sua entrevista aqui à Voz do Brasil.
12: Obrigado, pessoal.
2: Iniciativas para fortalecer a cultura popular no país.
0: O governo do Brasil entregou hoje 90 equipamentos culturais itinerantes que podem ser adaptados para bibliotecas, estúdios e oficinas de cinema.
2: A entrega foi feita durante a sexta Teia Nacional dos Pontos de Cultura, que contou com a participação do presidente Lula.
13: Um desfile de estandartes representando os estados brasileiros marcou a abertura da sexta Teia Nacional dos Pontos de Cultura em Aracruz, no Espírito Santo.

0: e 121 iniciativas fomentadas até agora.
1: Durante o evento, foram distribuídas placas de identificação aos pontos de cultura. Todos os mais de 16 mil pontos certificados em todo o país vão receber o material. Uma outra entrega feita em Aracruz foi a de 90 unidades dos Movicéus. Os Movicéus são equipamentos culturais itinerantes, adaptados com biblioteca, estúdio audiovisual, recursos tecnológicos, material para oficinas e cinema ao ar livre. Essa estrutura permite que municípios desassistidos possam ter acesso a atividades culturais. O presidente Lula destacou a importância do investimento em cultura.
2: O investimento em cultura movimenta uma indústria potente, estimula a economia, transforma vidas e cidades. Por isso, a cultura será sempre prioridade no nosso governo. Contará sempre com políticas públicas capazes de ajudá-la a exercer todo o seu potencial simbólico e econômico.
1: Para celebrar a cultura nacional, foram assinadas portarias que regulamentam a Rede Nacional de Mestras e Mestres das Culturas Tradicionais e Populares e o Programa Festejos Populares do Brasil. Também foram assinados o Decreto de Renovação do Conselho Nacional de Política Cultural e o Decreto que cria a Política Nacional para as Culturas Tradicionais e Populares. De Aracruz, no Espírito Santo, Luana Carlos.
3: Também em Aracruz, o presidente Lula entregou 12 micro-ônibus do programa Agora Tem Especialistas Caminhos da Saúde e 11 vans do Programa Especial de Saúde do Rio Doce.
4: Os micro-ônibus são equipados com ar-condicionado e plataformas de acessibilidade e beneficiam 12 municípios capixabas.
3: Eles vão fazer o transporte sanitário seguro e gratuito de pacientes do SUS que precisam se deslocar para outras cidades para realizar consultas, exames, tratamentos especializados e procedimentos de média e alta complexidade.
4: Já as vans foram entregues para 11 municípios e serão utilizadas no transporte de pacientes para consultas, procedimentos e cirurgias fora do domicílio.
3: Seja como transporte de pessoas ou movimentação de cargas, as hidrovias do Brasil funcionam como principal acesso em diversas regiões.
4: E hoje o governo fez um balanço de ações desenvolvidas pela Secretaria Nacional de Hidrovias e Navegação, criada há 2 anos.
5: Mais hidrovias para transporte de pessoas e produtos pelo país. Essa é uma das metas alcançadas pelo Ministério de Portos e Aeroportos. Esse modal cresceu mais de 12% entre 2024 e 2025. O ministro da pasta, Tomé Franca, ressaltou as vantagens que esse tipo de transporte oferece.
6: Que as hidrovias é um caminho seguro para que a gente possa reduzir o custo logístico, que a gente possa fazer a integração do desenvolvimento regional. Nós vivemos num país que são vários Brasis e as regiões do Nordeste, do Norte, da Amazônia, ela precisa das hidrovias para o seu desenvolvimento. E finalmente, um transporte que é sustentável, um transporte que preserva o meio ambiente.
5: O Ministério de Portos e Aeroportos apresentou também um planejamento que prevê leilões para concessão de 6 hidrovias no primeiro semestre de 2025. Em diferentes regiões do país. Entre os trechos incluídos no plano estão os rios Paraguai, Madeira, Tocantins e Tapajós. Já no segundo semestre deste ano, está previsto o leilão de concessão de um trecho do São Francisco. O secretário nacional de Hidrovias e Navegação, Otto Bourlier, destaca que as hidrovias devem ajudar a vida de quem vive perto dos rios.
7: Ribeirinhos, pescadores, indígenas, ou seja, a população que muitas vezes não tem acesso de forma em longo prazo de serviços públicos. Então é uma agenda de Estado que a gente está iniciando agora, em que a gente vai trazer ganhos sociais, ganhos logísticos e ganhos ambientais.
5: Desde 2023, 1 bilhão e 500 milhões de reais foram investidos para fortalecer a navegação no país. Só neste ano, a previsão é de um investimento total que supera 500 milhões de reais. Com locução de Raquel Mariano, reportagem Márcia Fernandes.
3: De janeiro a abril deste ano, o Brasil registrou a melhor movimentação da história nos aeroportos, ultrapassando os 44 milhões de passageiros.
4: Um crescimento de 7,6% na comparação com o mesmo período do ano passado.
3: A aviação doméstica com voos pelo país registrou mais de 33 milhões de viajantes.
4: De acordo com o Ministério do Turismo, o fortalecimento de destinos domésticos contribui para o cenário.
3: E essas foram as notícias do governo do Brasil. Uma

0: Da Presidência da República.
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0: Fique agora com as notícias do Poder Judiciário e do Congresso Nacional. Boa noite.
1: Boa noite para você e até amanhã.
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4: STF valida lei que reduziu área protegida no Pará para viabilizar ferrogrão.
5: STJ identifica tentativas de fraude com comandos ocultos em petições e determina a apuração dos casos.
4: O presidente do TSE defende a atuação contra o uso abusivo da inteligência artificial nas eleições.
5: Boa noite, eu sou Marcela Luiz.
4: E eu sou Walter Lima.
5: O Supremo Tribunal Federal declarou constitucional a lei que autorizou a redução de área protegida no Pará para viabilizar a construção da Ferrogrão, ferrovia projetada para ligar o norte do país ao Mato Grosso.
4: A ação foi apresentada pelo PSOL contra uma lei de 2017. A legenda sustentava que a Constituição exige a edição de lei formal para a redução de áreas protegidas.
5: No julgamento, prevaleceu o entendimento do relator ministro Alexandre de Moraes. Segundo ele, não houve irregularidade no processo legislativo nem retrocesso ambiental, já que a construção da ferrovia continua condicionada à obtenção de todas as licenças solicitadas pelos órgãos competentes.
4: O plenário também aderiu à proposta de autorizar o Poder Executivo para compensar por decreto a área de retirada do parque.
5: STJ detecta uso de prompt injection em processos e anuncia medidas de segurança e responsabilização dos envolvidos.
4: O mecanismo tenta manipular sistemas de inteligência artificial por meio de comandos invisíveis inseridos em documentos judiciais. Tiago Gomide.
6: O Superior Tribunal de Justiça informou ter identificado petições com técnicas de prompt injection usadas para enganar modelos de inteligência artificial com comandos ocultos. Segundo o presidente da corte, ministro Herman Benjamin, o sistema STJ Logos possui barreiras de segurança capazes de neutralizar as tentativas de fraude. O tribunal determinou que os casos sejam certificados nos autos e anunciou a instauração de inquérito policial e procedimento administrativo para apurar responsabilidades criminais e disciplinares de advogados e escritórios eventualmente envolvidos.
5: O presidente do TSE defende a atuação contra o uso abusivo da inteligência artificial nas eleições.
4: A declaração do ministro Nunes Marques foi feita durante a abertura do seminário Seta Debate. Mariana Fabre.
7: O presidente do TSE, ministro Nunes Marques, afirmou que o uso de inteligência artificial para enganar eleitoras e eleitores ou para atacar o sistema eleitoral não deve ser tolerado. Para ele, o avanço tecnológico que interfere na vontade popular deve ser respondido com inteligência democrática. O ministro lembrou que o uso irregular de IA, que viola as normas eleitorais, pode ser enquadrado como uso indevido dos meios de comunicação e até como abuso de poder político ou econômico.
5: Moradores da Ilha do Marajó recebem serviços básicos de cidadania.
4: Esse foi o quarto dia de itinerância da Justiça do Trabalho. Luma Soares.
8: Movimentação intensa aqui em Breves, escolas lotadas e pátios cheios de moradores em busca de justiça, cidadania e saúde. Mesmo na reta final, as ações da Justiça do Trabalho não param. Hoje, o TRT da 8ª Região deu curso de Libras para profissionais de instituições públicas e inaugurou uma biblioteca temática com doação de livros infantis. O mutirão do Justiça Itinerante é coordenado pelo CNJ com mais de 50 entidades parceiras. Os atendimentos gratuitos em Breves, Portel e Melgaço vão até amanhã, sexta-feira, dia 22.
5: Após a ação do MPF e de órgãos parceiros, IBGE lança censo da população em situação de rua em Belém, no Pará.
4: Os dados vão servir para a criação de políticas públicas para essa população.
9: Tatiana Castro.
10: Segundo dados do CadÚnico contabilizados até 2025, em Belém existem 1.952 pessoas em situação de rua. No entanto, por estarem desvinculados da rede assistencial básica, uma grande parcela desses cidadãos sequer constava nos registros oficiais da Prefeitura. Após a ação do MPF e de órgãos parceiros, o IBGE lançou o portal oficial da pesquisa, que vai reunir os dados coletados.
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5: Uma boa noite.
9: E até amanhã.
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12: Eu sou Paula Groba.
13: E eu sou Ricardo Nakaoka.
12: E estes são os destaques de hoje do Jornal do Senado, que começa agora.
13: Congresso derruba vetos e libera recursos federais para pequenos municípios endividados com a União.
12: Sugestão legislativa prevê isenção de imposto de renda para militares.
13: Chega ao Congresso medida provisória que cria crédito de 30 bilhões para taxistas e motoristas de aplicativo trocarem de carro.
12: Boa noite.
13: Boa noite.
12: O Congresso derrubou os vetos do presidente Lula que impediam municípios com até 65 mil habitantes, mesmo endividados com a União, de receber recursos federais.
13: Com a decisão, essas cidades voltam a ter acesso a verbas de programas do governo e de emendas parlamentares. Os detalhes com o repórter Márcio Maturana.
14: Municípios com até 65 mil habitantes que estejam inadimplentes com a União poderão firmar convênios e receber recursos federais por meio de programas e emendas parlamentares. Isso porque senadores e deputados derrubaram os vetos do presidente Lula a quatro dispositivos da Lei de Diretrizes Orçamentárias, em sessão conduzida pelo presidente do Congresso, Davi Alcolumbre.
15: Vossas Excelências sabem que cerca de 90% dos municípios brasileiros, exatamente 92%, possuem menos de 165 mil habitantes. Também é do conhecimento de Vossas Excelências e de todos que o atual quadro de desafios orçamentários e fiscais que as prefeituras por todo o país têm enfrentado para implementar políticas públicas e, por isso, neste cenário, esta sessão congressual, com esta pauta previamente estabelecida, esta deliberação é de extrema importância para que os pequenos municípios brasileiros possam ter acesso aos convênios.
14: Segundo Davi, a medida pode beneficiar mais de 3 mil municípios brasileiros. Ele disse que a derrubada desses vetos atende a um pedido de prefeitos feito durante a 20ª Marcha à Brasília em defesa dos municípios.
12: E pedidos pela instalação da CPMI e do Banco Master marcaram a sessão do Congresso Nacional nesta quinta-feira. Parlamentares da base e da oposição defenderam a investigação de negociações suspeitas envolvendo a instituição financeira.
13: O presidente do Congresso, Davi Alcolumbre, afirmou que a leitura dos requerimentos para a criação de CPMIs é prerrogativa da presidência, conforme o regimento do Senado. Ele destacou que a sessão foi convocada para analisar vetos presidenciais relacionados a repasses a municípios inadimplentes.
15: Em resposta à questão de ordem levantada por vários parlamentares na sessão do Congresso de hoje, que requereram a leitura do requerimento de criação da Comissão Parlamentar Mista de Inquérito, a presidência esclarece que as matérias do expediente serão objeto da leitura a juízo do presidente. Portanto, o momento da leitura é um ato discricionário da presidência da mesa do Congresso Nacional.
12: A Comissão de Educação do Senado debateu os impactos da militarização das escolas públicas brasileiras.
13: Pesquisadores, representantes de entidades educacionais e estudantes criticaram a presença de agentes militares na gestão escolar e defenderam mais investimentos em políticas educacionais. Repórter Henrique Nascimento.
16: Segundo os participantes, ainda não existem evidências conclusivas de que a militarização melhore o desempenho escolar. A presidente da Comissão de Educação, senadora Tereza Leitão, Conceição, do PT de Pernambuco, afirmou que especialistas defendem avaliações mais rigorosas sobre os impactos pedagógicos e sociais das escolas cívico-militares.
17: Há um conjunto de setores e segmentos da sociedade que tem alertado para a ausência de evidências conclusivas que associem a militarização à melhoria consistente da aprendizagem, defendendo avaliações rigorosas sobre seus efeitos pedagógicos, sociais e financeiros.
16: O professor da USP, Salomão Barros Ximenes, afirmou que entidades ligadas à ONU demonstram preocupação com esse modelo.
18: Todos condenam o Brasil pelo processo de expansão da militarização. Na verdade, nos dá vergonha, né? Essa é a verdade. Nos dá vergonha que o Brasil esteja se inserindo gradativamente num rol bastante pequeno de países que militarizam escolas como política institucional.
16: O tema também está em debate no Senado. Projetos em análise pelos senadores defendem o fortalecimento das escolas cívico-militares e a criação de uma frente parlamentar sobre o tema.
12: E militares das Forças Armadas podem ganhar isenção do imposto de renda.
13: Uma sugestão legislativa aprovada pela Comissão de Direitos Humanos e Legislação Participativa avançou no Senado com essa proposta. Repórter Rodrigo Rezende.
19: Uma sugestão legislativa que será agora analisada no Senado como projeto de lei isenta os militares do pagamento do imposto de renda. O relator da sugestão na Comissão de Direitos Humanos e Legislação Participativa, senador Hermes Klan, do PL de Santa Catarina, afirmou que os militares merecem o benefício pelas condições diferenciadas do trabalho.
20: O militar não cumpre jornada de trabalho ordinária, não percebe horas extras nas mesmas bases dos seletistas e estatutários civis, não tem direito de greve, está sujeito a regime disciplinar próprio que pode importar privação da liberdade e pode ser convocado a qualquer tempo para o cumprimento da missão.
19: O projeto também beneficiaria os militares das chamadas forças auxiliares, como bombeiros e policiais militares estaduais e distritais. De acordo com a Hermes Klan, os efeitos financeiros da medida deverão ser debatidos nas comissões temáticas do Senado.
12: A Comissão de Assuntos Sociais aprovou a inclusão da vacina nonavalente contra o HPV no Calendário Nacional de Imunização do SUS.
13: Essa vacina amplia a proteção contra o câncer de colo de útero e diversos outros tipos da doença. Repórter Patrícia Oliveira.
21: A proposta amplia a cobertura vacinal contra o HPV, o papiloma vírus humano, que está relacionado principalmente a casos de câncer de colo do útero, além de diversos tumores nas regiões genitais. O Programa Nacional de Imunizações já oferece a quadrivalente, que protege contra 4 subtipos do HPV. A inclusão da vacina nonavalente busca aumentar essa proteção. A autora do projeto, a senadora doutora Eudócia, do PSDB de Alagoas, afirmou que a implementação da vacina pelo SUS custará menos ao governo federal do que as despesas com a doença.
22: Enquanto que a quadrivalente protege a mulher 70%, contra o vírus HPV, a nonavalente protege 90%. Nós iremos economizar 3,8 bilhões de reais em um único ano, porque nós não teremos as mulheres com câncer de colo de útero.
21: Se não houver pedido para votação no plenário, a matéria segue para a Câmara dos Deputados.
12: E motoristas de táxi e de aplicativos poderão ter acesso a uma nova linha de crédito para trocar de carro ou comprar o primeiro veículo próprio.
13: O Congresso Nacional vai analisar a medida provisória que destina 30 bilhões de reais ao financiamento de automóveis de até 150 mil reais, com critérios de sustentabilidade ambiental, social e econômica. Repórter Alexandre Campos.
23: Pelo texto da MP editada pelo Executivo, os beneficiários terão carência de 6 meses para o início do pagamento das prestações e de 6 anos para quitar o empréstimo. Os juros serão diferenciados para as mulheres de 11,5% ao ano, enquanto que para os homens de 12,6%. O governo vai destinar 30 bilhões de reais para o programa e exigir das montadoras que a ele aderirem a obrigação de conceder um desconto mínimo de 5% para os motoristas. Ao lembrar que depois da pandemia muitas pessoas optaram por se deslocar por meio de transporte individual compartilhado, o senador Rogério Carvalho, do PT de Sergipe, elogiou a iniciativa do governo.
24: O governo acerta ao atender milhões de trabalhadores brasileiros e brasileiras que trabalham nesta área, dando uma condição semelhante a outros trabalhadores e outros segmentos da economia que têm acesso a crédito, que têm estímulo para poder melhorar a sua condição de trabalho e melhorar a sua renda.
23: Também do PT, o senador Camilo Santana, representante do Ceará, lembra que a MP vai beneficiar ainda os motoristas que, por não terem carro próprio, alugam veículos para transportar os passageiros pelas ruas do Brasil.
0: A iniciativa pode beneficiar cerca de 1,4 milhão de trabalhadores brasileiros, homens e mulheres que acordam cedo, enfrentam trânsito, insegurança, jornadas exaustivas e que muitas vezes comprometem boa parte da renda no aluguel de um carro para poder trabalhar.
23: De acordo com a medida provisória, quem aderir ao programa poderá incluir no valor das prestações os gastos com seguro e equipamento de segurança do veículo, desde que não ultrapassem 10% do valor do carro. Antes de ser votada pelos plenários da Câmara dos Deputados e do Senado, a MP será discutida por uma comissão mista de deputados federais e senadores.
13: Edição de Paula Groba e trabalhos técnicos de João Lira. O Jornal do Senado fica por aqui. Acompanhe agora as notícias da Câmara dos Deputados. Boa noite.
12: Boa noite e até amanhã.
3: Jornal Câmara dos Deputados. Congresso derruba veto que proibia repasse a municípios inadimplentes.
1: Deputados tornam crime o aumento abusivo de preços dos combustíveis.
3: Hugo Mota destaca a atuação da Câmara no enfrentamento ao feminicídio.
1: Plenário muda regras para a atuação dos órgãos de fiscalização ambiental.
3: Boa noite. Os deputados aprovaram um projeto que altera a legislação ambiental para impedir a suspensão de empreendimentos rurais sem notificação dos órgãos de fiscalização. Saiba mais detalhes sobre a proposta com o repórter Antônio Vital.
2: O plenário da Câmara aprovou o projeto que altera a lei de crimes ambientais para proibir o embargo de empreendimentos rurais com base exclusivamente em ferramentas de detecção remota, como imagens de satélite que apontem desmatamento. O projeto apresentado pelos deputados Lúcio Moschini, do PL de Rondônia, e Zé Adriano, do PP do Acre, estabelece novas regras para a atuação dos órgãos de fiscalização ambiental. Na prática, antes da aplicação de medidas mais severas, como embargos ou paralisação de atividades, o autuado deverá ser notificado e ter prazo razoável para apresentar esclarecimentos quanto à infração tiver sido identificada apenas por monitoramento remoto. O texto aprovado também determina que, se for constatado dano ambiental, a fiscalização poderá adotar medidas administrativas cautelares para impedir o agravamento desse dano para garantir a recuperação ambiental, mas essas medidas não poderão ser utilizadas para antecipar punições aos empreendimentos. Relatora da proposta, a deputada Marussa Boldrin, do Republicanos de Goiás, argumentou que a proposta fortalece o direito à ampla defesa e ao contraditório, sem retirar o poder de fiscalização dos órgãos ambientais. Para ela, imagens de satélite não podem substituir o direito de defesa e até fumaça de fogão a lenha pode ser confundida com queimada. O autor da proposta, Lúcio Moschini, disse que o objetivo é apenas garantir o direito de defesa antes do embargo do empreendimento.
6: Nós queremos que o satélite continue fiscalizando, sim. Antes, porém, que dê o direito de defesa ao produtor rural. Detectou? Perfeitamente. Então notifique o produtor. O ônus da prova hoje é todo do produtor. O satélite não sabe se você tem uma licença de desmatamento. O satélite não sabe se houve uma tempestade e caiu uma árvore. Mas o que o satélite faz, através de IA, é embargar.
2: A deputada Marina Silva, da Rede de São Paulo, ex-ministra do Meio Ambiente, disse que o projeto dificulta medidas imediatas de proteção em áreas remotas e pode colocar fiscais de órgãos ambientais em risco.
7: O que estão querendo é voltar ao tempo da impunidade. Não é para corrigir injustiça. Injustiça é expor o fiscal do IBAMA, do ICMBio, aí para uma operação corpo a corpo e ser recebido com bala por pessoas que invadem, que fazem grilagem em terra pública, em terra indígena, em área do governo federal. Isso sim é injustiça. A justiça é usar a tecnologia.
2: O projeto que proíbe o embargo de empreendimentos rurais com base apenas em infrações detectadas por imagens de satélite seguiu para análise do Senado. Da Rádio Câmara de Brasília, com informações de Daniele Lessa, Antônio Vital.
21: Nilton Tato, do PT de São Paulo, critica iniciativas apoiadas pela Frente Parlamentar da Agropecuária. Ele afirma que os projetos defendidos podem fragilizar mecanismos de proteção ambiental, favorecer mudanças em áreas de conservação e enfraquecer o combate ao desmatamento ilegal.
4: No entendimento de Nilton Tato, parte da bancada ruralista adota posições contraditórias ao apoiar compensações por perdas climáticas, enquanto, por outro lado, defende medidas que agravam a crise ambiental.
3: Educação.
21: O plenário da Câmara aprovou novas regras para reajuste do piso nacional dos professores do ensino básico público. Quem tem mais detalhes sobre o tema é a repórter Daniele Lessa.
5: A Câmara dos Deputados aprovou a medida provisória que altera as regras de atualização do piso salarial nacional dos professores da educação básica pública. A partir da medida, o piso salarial dos professores do magistério passou a ser de R$ 5.130 para professores com formação em nível médio. Antes da medida provisória, o aumento anual do piso era calculado com base no crescimento do valor anual por aluno do Fundeb. Segundo o governo, esse modelo gerava distorções, porque dependia apenas da variação do valor mínimo por aluno definido nacionalmente. Com a medida provisória, o reajuste passará a considerar a inflação do ano anterior, medida pelo INPC, somada a 50% da média de crescimento real das receitas do Fundeb nos últimos 5 anos. Segundo o Ministério da Educação, pela regra antiga, o reajuste de 2026 seria de apenas 0,37%. Já com a nova fórmula, o aumento ficará em 5,4%, com ganho real acima da inflação. Relatora da proposta, a senadora professora Dorinha Seabra, do União Brasil de Tocantins, argumentou que a medida busca garantir valorização dos profissionais da educação sem provocar mudanças bruscas nas contas de estados e municípios. Outra mudança aprovada amplia o alcance da política para incluir professores contratados por tempo determinado, ponto defendido pela deputada Maria do Rosário, do PT do Rio Grande do Sul.
8: Não há professores de primeira ou de segunda categoria na escola. Nós queremos concursos públicos, mas ao mesmo tempo reconhecemos que ao longo dos últimos anos, praticamente 50% do efetivo dos educadores e educadoras das escolas públicas são de professores com contrato emergencial.
5: O deputado Wildo Rocha, do MDB do Maranhão, destacou que a proposta iguala a remuneração de professores do ensino infantil e fundamental.
9: Isso aqui agora, os professores do magistério serão tratados todos iguais, professor do ensino infantil, professor do ensino fundamental, todos serão tratados igualmente. Agora, até mesmo os professores contratados por tempo determinado. Todos terão o mesmo piso salarial.
5: O deputado Kim Kataguiri, do Missão de São Paulo, votou contra a proposta, argumentando que o atual piso salarial do magistério ainda não é pago corretamente em muitos municípios.
10: Que os tribunais de contas apontam que mais de 80% já não paga o piso atual. Aí o Congresso Nacional, sem fazer nenhum sacrifício próprio, porque dinheiro não falta, o que falta é cortar na carne do próprio Congresso, dos privilégios, inclusive dos próprios parlamentares, para de fato ter esse recurso para os municípios e para os estados.
5: A medida provisória que altera as regras do piso salarial nacional dos professores da educação básica seguiu para análise no Senado. Da Rádio Câmara de Brasília, Daniele Lessa.
3: Segurança Pública.
4: Paulo Marinho Júnior, do PL, critica a situação da segurança pública em Caxias, apontada por ele como a cidade mais violenta do Maranhão. O deputado questiona a ausência de representantes do Judiciário, do Ministério Público e da Polícia Federal em audiência pública realizada no município sobre o tema.
21: Paulo Marinho Júnior afirma que agentes de outros estados têm sido mais eficientes no combate ao crime do que as forças de segurança do Maranhão. Ele ainda cobra esclarecimentos sobre denúncias de atuação do crime organizado e a possíveis irregularidades envolvendo agentes públicos de Caxias.
3: Presidência.
4: O presidente Hugo Mota ressaltou a atuação da Câmara com a aprovação de mais de 70 propostas para fortalecer políticas de enfrentamento ao feminicídio e à violência contra as mulheres. A reportagem é de Luiz Gustavo Xavier.
11: O presidente da Câmara, Hugo Mota, destacou que desde a assinatura do Pacto Nacional Brasil contra o Feminicídio, os deputados aprovaram um conjunto de 73 propostas voltadas ao enfrentamento da violência contra a mulher e ao combate ao feminicídio no país. A declaração foi feita durante cerimônia, que marcou 100 dias da iniciativa, ao lado do presidente Luiz Inácio Lula da Silva e de autoridades dos três poderes.
14: O feminicídio é um flagelo que nos envergonha como nação, mas a união entre os poderes demonstrada neste pacto e a determinação do Parlamento brasileiro em legislar com rigor e sensibilidade apontam o caminho para que em um futuro próximo nenhuma cidadã precise temer por sua vida apenas pelo fato de ser mulher.
11: Hugo Mota reforçou que a Câmara tem priorizado medidas de prevenção, proteção e acolhimento às mulheres vítimas de violência. Entre as iniciativas citadas está o programa Antes que Aconteça. A proposta prevê a implantação de salas lilás, casas-abrigo e a atuação de defensoras populares capacitadas em direito das mulheres.
14: A iniciativa contempla a implantação de salas lilás, casas-abrigo e a atuação de defensoras populares, lideranças comunitárias capacitadas em direitos das mulheres. A educação também será um dos pilares desse esforço, porque é assim que transformamos o país, a partir da base.
11: A coordenadora da bancada feminina, deputada Jaque Rocha, do PT do Espírito Santo, destacou os avanços na legislação brasileira, desde a assinatura do Pacto Nacional Brasil de Enfrentamento ao Feminicídio.
15: Para nós é um motivo de muito orgulho nesses 100 dias, mostrar o tamanho da colaboração do Poder Legislativo, também junto aos outros poderes, Poder Executivo e Judiciário, de que nós temos aqui uma bancada comprometida a colocar as mulheres como protagonistas e prioridade.
11: O presidente da Câmara mencionou ainda projetos aprovados recentemente pela Casa, que já se transformaram em lei, como o uso da tornozeleira eletrônica por agressores e a tipificação da violência vicária e do vicaricídio. A Câmara também aprovou a quebra de sigilo bancário em ações de alimentos, quando houver suspeita de ocultação de patrimônio, entre outras propostas. Da Rádio Câmara de Brasília, Luiz Gustavo Xavier.
17: Política.
18: Leonardo Monteiro, do PT de Minas Gerais, registra a cassação do prefeito de Governador Valadares, Coronel Sandro. O deputado afirma que a decisão ocorreu após denúncias de irregularidades em contratos da área da educação, incluindo transporte escolar e aquisição de kits para estudantes.
25: Leonardo Monteiro parabeniza a atuação da Câmara Municipal e de lideranças políticas de Governador Valadares para dar continuidade ao processo. Para o deputado, a votação que resultou na cassação representa um esforço de enfrentamento à corrupção no município mineiro.
26: Votação.
18: Deputados e senadores derrubaram o veto presidencial à proibição de que municípios inadimplentes recebam recursos federais. A repórter Silvia Munhato acompanhou a sessão do Congresso e tem outras informações.
27: O Congresso Nacional derrubou 4 vetos do Executivo à Lei de Diretrizes Orçamentárias de 2026 para permitir repasses de recursos federais para obras de estados e municípios e para convênios com municípios que estão inadimplentes. A sessão também foi marcada por pedidos de parlamentares por uma CPI mista sobre o Banco Master. 2 dispositivos mantidos na LDO prevêem recursos para obras de rodovias estaduais e municipais destinadas à integração de modais de transporte ou escoamento produtivo, e para despesas relativas à malha hidroviária. Mas o Executivo argumentou que os recursos federais não poderiam custear despesas locais. Outro dispositivo permite a doação de bens, valores ou benefícios pela administração pública em período eleitoral, mas o governo federal alegou que a medida é inconstitucional. Também foi mantido o dispositivo que permite convênios com municípios de até 65 mil habitantes que estão inadimplentes. Apesar dos vetos iniciais, vários parlamentares que apoiam o governo declararam que votariam contra apenas o dispositivo sobre doações em período eleitoral. Foi o que disse o deputado Chico Alencar, do PSOL do Rio de Janeiro.
28: Porque ele permite a compra de votos. Na verdade, você poder doar em período eleitoral bens, uma série de equipamentos utilitários, benesses para a população, significa descumprir a lei eleitoral, que tem essa vedação muito sadia.
27: A deputada Bia Kicis, do PL do Distrito Federal, defendeu a derrubada dos vetos porque eles estariam prejudicando a população.
7: Para impedir o escoamento da produção, para impedir que aquelas pessoas que moram nos rincões mais distantes do nosso país, as pessoas mais simples, pobres, vulneráveis, miseráveis, não tenham acesso à produção.
27: No início da sessão, vários deputados e senadores pediram ao presidente do Congresso Nacional, senador Davi Alcolumbre, do União do Amapá, que lesse requerimentos de abertura de CPIs mistas para investigar denúncias relacionadas ao caso do Banco Master. Um dos que pediu a CPI foi o senador Flávio Bolsonaro, do PL do Rio de Janeiro, que aparece em conversas gravadas com o dono do Banco Master, Daniel Vorcaro. Nas conversas, ele busca recursos para o financiamento do filme sobre seu pai, o ex-presidente Jair Bolsonaro.
0: Do outro lado está o filme do presidente Bolsonaro, que recebeu investimento privado de alguém que na época não tinha absolutamente nada que pudesse desabonar a sua conduta, inclusive premiado, as suas empresas premiadas, como exemplos de compliance. Esse lado não tem nada de errado. E é por isso, presidente, que a gente precisa urgentemente dessa CPMI.
27: O deputado Lindbergh Farias, do PT do Rio de Janeiro, disse que o senador poderia aproveitar a tribuna para responder os questionamentos sobre sua relação com Vorcaro.
0: O senhor foi visitar ele um dia depois que ele sai da prisão com tornozeleira eletrônica? Quer dizer que não sabia dos envolvimentos dele? Vossa Excelência não sabia da aplicação do Rio Previdência, governado pelo seu partido? No seu estado, pelo PL, Cláudio Castro, 970 milhões.
27: O senador Davi Alcolumbre ouviu as reivindicações, mas indeferiu os pedidos, afirmando que a decisão sobre o aumento da leitura dos requerimentos de CPI é da presidência. Da Rádio Câmara de Brasília, Silvia Minhato.
13: Economia.
4: A Câmara aprovou projeto encaminhado pelo governo que pune com prisão aumento injustificado no preço dos combustíveis. O repórter Antônio Vital acompanhou a votação e tem mais informações.
2: A Câmara dos Deputados aprovou o projeto do governo que prevê pena de 2 a 4 anos de prisão, além de multa, para quem aumentar sem justa causa o preço de combustíveis, considerados bens de utilidade pública. A proposta altera a lei dos crimes contra a ordem tributária, econômica e contra as relações de consumo. O projeto considera sem justa causa o aumento de preços que não tenha relação com a elevação dos custos de produção, distribuição e importação dos combustíveis. As penas poderão ser aumentadas até a metade se o aumento injustificado ocorrer durante calamidade pública ou crise de abastecimento. Para apurar a existência do crime, o Ministério Público deverá firmar acordos de cooperação com o Conselho Administrativo de Defesa Econômica, o CAD. A proposta original do governo previa pena de até 5 anos de prisão, que foi reduzida para 4 pelo relator, deputado Merlong Solano, do PT do Piauí, após negociação com os diversos partidos. De acordo com a justificativa do governo, os combustíveis possuem importância estratégica para o funcionamento da economia e a proposta corrige uma lacuna legal nas relações de consumo. O projeto foi criticado por deputados da oposição. Para o deputado Kim Kataguiri, do Missão de São Paulo, criminalizar o aumento de preços vai provocar desabastecimento de gasolina e óleo diesel. Já o deputado Lafayette de Andrada, do PL de Minas Gerais, diz que já existem instrumentos administrativos para penalizar quem aumentar os preços para ferir a concorrência e o consumidor.
16: Nós entendemos que é um projeto inócuo. Está criando, na prática, mais uma possibilidade de incriminar posto de gasolina, de prender dono de posto. Hoje, nós já temos um sem número de leis que defende a liberdade econômica, que defende o consumidor, que dá um conjunto de ferramentas para o Ministério Público, para a Polícia Federal, que na prática, no mundo real, no dia a dia, vai chover no molhado, porque as ferramentas já estão aí.
2: O relator Merlong Solano defendeu a necessidade de punir empresários que aumentarem preços sem justificativa. Segundo ele, foram registrados aumentos abusivos e injustificados mesmo depois das medidas adotadas pelo governo desde o início da guerra entre os Estados Unidos e o Irã.
19: A gente está tendo aí um subsídio para o setor de R$3 por cada litro. Ainda assim, se mantiveram os aumentos. Diante deste quadro, da persistência do setor de combustível em elevar seus preços de maneira injustificada, porque o Brasil só consome de gasolina importada 15% de toda a sua demanda. De óleo diesel, a parte importada só chega a 30% de todo o nosso consumo.
2: O projeto do governo, que prevê pena de 2 a 4 anos de prisão para quem aumentar sem justa causa o preço de combustíveis, seguiu para análise do Senado. Da Rádio Câmara de Brasília, Antônio Vital.
1: Transportes.
6: Ricardo Aires, do Republicanos do Tocantins, denuncia a precariedade e a curta durabilidade de pontes estratégicas na região norte. Ele cita como exemplo a ponte sobre o rio Araguaia, que liga seu estado ao Pará, interditada com menos de 15 anos de uso e prejuízo de R$ 76 milhões de reais.
4: Outro caso citado pelo deputado ocorre em Pedro Afonso, onde uma ponte de 100 milhões de reais, entregue em 2014, está parcialmente interditada. Ricardo Aires exige a atuação imediata do TCU para investigar os métodos construtivos e o processo de execução dessas obras.
6: Bebeto, do PP do Rio de Janeiro, pede agilidade.
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0: Alexandre Pires, senhoras e senhores.
1: Tá saindo. Ana Prado!
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1: Luiz e Maurílio, explica pra nós essa cesta com essa.
0: A gente vai contar uma história real aqui agora.

0: você?
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0: 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Hora certa. 8:22.
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1: 8:23.

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13: 8h45.
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13: 8h45.
15: Essa moda apaixonada demais. Eu não queria viver uma história dessa, não, viu?

0: Muito obrigado.
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2: 8h53.